0: Foi publicado nesta terça-feira no Diário Oficial da União o decreto que cria o Programa Nacional de Neutralização de Comunicações Ilícitas em Estabelecimentos Penais. Na prática, a medida cria as condições para o bloqueio de celulares utilizados irregularmente em presídios e de sinais de radiocomunicação nos perímetros de segurança penitenciária. Para garantir que não haja comunicação ilícita de dentro dos presídios, o decreto estabelece o bloqueio de terminais de comunicação móvel individualizados, identificados pelo Código Internacional de Identificação de Equipamento Móvel, conhecido como IMEI, e também dos sinais de radiocomunicação no perímetro de segurança penitenciária cadastrado, por meio de bloqueadores de sinais de radiocomunicação. Para que esses bloqueios possam ser feitos, é preciso a adesão voluntária de estados e do Distrito Federal, que poderão solicitar a medida para a Agência Nacional de Telecomunicações, a Anatel. Os bloqueadores de sinal serão operados pelas autoridades estaduais e a Anatel será responsável por planejar, coordenar e fiscalizar o uso dos equipamentos. O mesmo decreto cria também o Cadastro Nacional de Perímetros de Segurança Penitenciária. Por meio dele serão fornecidas informações como as coordenadas georreferenciadas do perímetro de segurança, a descrição da unidade e de seu entorno. Assim, será possível preservar o sinal para núcleos habitacionais e equipamentos públicos próximos. Thaisa Vitória para a Voz do Brasil.
1: O agronegócio e a indústria brasileira firmam novos parceiros comerciais.
2: Os Emirados Árabes Unidos são o mais recente destino das exportações do país, com envio de pescados de captura e cultivo.
1: Além disso, o agronegócio brasileiro diversificou parcerias com a venda de frutas e grãos para a Ásia, África e América Latina.
3: Os Emirados Árabes são os mais novos parceiros comerciais do Brasil, que passou a exportar pescado de captura e de cultivo para o país do Oriente Médio. Kuwait, Nicarágua, Síria, Bangladesh, Costa Rica, Malásia e Nigéria são outros parceiros recentes da agroindústria brasileira e importam principalmente mamão, berinjela, maçã e milho em grãos. Atualmente, o Brasil tem 700 parceiros que aprovam as práticas sanitárias internas e compram dos produtores brasileiros. As exportações brasileiras tiveram alta de 10,4% neste ano, segundo o ministro do Desenvolvimento, Indústria, Comércio e Serviços, Márcio Elias. Em relação aos países membros do Acordo Mercosul-União Europeia, o aumento das exportações foi de 30%. Para o ministro, essa expansão de mercado se deve à articulação de diversos setores da economia brasileira e à busca por diversificação.
4: Atuação ou uma política de desenvolvimento para o agro, ela não envolve só a produção agropecuária, envolve muito mais do que isso. Por isso que a missão número um da nova indústria Brasil é justamente a agroindústria e todas as cadeias, ou toda a cadeia produtiva que ela envolve, de máquinas, fertilizantes, tecnificação, serviços, tecnologia. Eu falo, vai da semente à indústria espacial, vai da semente à previsão do tempo, à meteorologia, ao radar, ao sistema de irrigação. Tudo isso envolve a agroindústria. E quando a gente fala...
3: No acumulado de janeiro a setembro de 2026, as vendas externas ultrapassaram 284 bilhões de dólares. Os setores que mais exportam são indústria de transformação, que vende matéria-prima para indústria, indústria extrativista e agropecuária. Reportagem Graziele Bezerra.
2: Encerrou neste domingo a Operação Nossa Senhora Aparecida 2026, que fiscalizou as rodovias federais de todo o país.
1: A Polícia Rodoviária Federal concentrou esforços na rodovia Presidente Dutra, que dá acesso à cidade de Aparecida, em São Paulo, e também na BR-316, que dá acesso a Belém, no Pará.
2: A ação da PRF buscou coibir acidentes no entorno desses municípios, por conta da grande movimentação de pessoas que caminharam pelas estradas em direção ao Santuário Nacional de de Aparecida e Auxílio de Nazaré.
1: Foram registrados 926 acidentes, com 68 mortes e mais de 900 feridos. De acordo com a porta-voz da PRF, Natália Guimarães, foram cerca de 45 mil testes de alcoolemia aplicados nas estradas durante o feriado.
5: Em todo o país, a PRF fiscalizou mais de 124 mil pessoas e veículos, o que gerou quase 44 mil testes de alcoolemia e 747 infrações envolvendo embriaguez. Nós também tivemos quase 4 mil ultrapassagens irregulares, o que geram justamente as colisões frontais, acidente que mais gera morte nas rodovias, e também 22 mil infrações por excesso de velocidade.
2: E uma correção, a operação Nossa Senhora Aparecida foi encerrada na segunda-feira, dia do feriado. A PRF apreendeu ainda mais de 2 toneladas de maconha e 34 quilos de cocaína. Ao todo, 356 pessoas foram detidas.
1: O Amazonas registrou 549 focos de incêndios florestais nos últimos 2 dias, mais da metade do total contabilizado em todo o mês de outubro do ano passado.
2: O Ministério da Integração e do Desenvolvimento Regional reconheceu situação de emergência em 36 municípios por conta dos episódios.
1: Uma força-tarefa entre a União, governo estadual e municípios atua no combate aos focos e na assistência às pessoas atingidas.
6: Os ministros do Meio Ambiente e Mudança do Clima, João Paulo Capobianco, e da Integração e do Desenvolvimento Regional, Valdez Góes, sobrevoaram áreas atingidas pelo fogo na região de Altazes, no Amazonas. A comitiva também acompanhou as operações no Centro Integrado de Comando e Controle em Manaus. O ministro do Meio Ambiente e Mudança do Clima, João Paulo Capobianco, anunciou o reforço das ações de combate ao fogo.
7: Nós estamos trabalhando em parceria com o governo do Amazonas e todos os estados da Amazônia, conforme hoje o comandante apresentou para nós, para ampliar a rede de ação do Corpo de Bombeiros.
6: Foram encontrados focos de incêndio em áreas de floresta preservada e de difícil acesso, o que indica a possibilidade de ação humana e intencional. O ministro da Integração e do Desenvolvimento Regional, Valdez Góes, destacou a mobilização conjunta dos governos federal, estadual e municipal. Ressaltou ainda que, além de combater os incêndios, é necessário garantir assistência às pessoas atingidas.
8: Uma coisa é enfrentar em todas as frentes e empregar toda a força que puder, governo federal junto com o estado e municípios, para apagar o fogo. A outra é assistir pessoas que já estão, de alguma forma, precisando de ajuda humanitária, de assistência médica, com resultado do incêndio.
6: Ao todo, o governo federal mobilizou 11 aeronaves e 250 brigadistas. 6 aeronaves já chegaram ao estado e outros 40 brigadistas estão a caminho. Desde o início da temporada, o IBAMA extinguiu 236 incêndios no Amazonas e ainda atua no combate a outros 22 focos ativos. Reportagem Pablo Mundim.
2: E diante do aumento das queimadas no Amazonas, o Ministério da Saúde mobilizou a Força Nacional do SUS para reforçar os serviços de saúde na região.
1: A equipe técnica da pasta desembarcou no estado para mapear as principais demandas e garantir atendimento à população, incluindo as comunidades indígenas.
2: Uma das principais preocupações é com o aumento das doenças respiratórias causadas pela exposição à fumaça, principalmente em crianças e idosos.
1: Com o diagnóstico, o Ministério da Saúde vai planejar a disponibilidade de profissionais para atuar na região, além de insumos e transporte de pacientes que precisam de atendimento prioritário.
2: Pela primeira vez no país, produtos artesanais de higiene pessoal e cosméticos têm regras específicas para a produção e comercialização.
1: As novas diretrizes foram aprovadas pela Agência Nacional de Vigilância Sanitária, Anvisa, e publicadas no Diário Oficial da União.
2: Agora, esses produtos contam com normas específicas mais simples, que levam em consideração a realidade dos produtores artesanais.
9: Há cerca de um ano, Juliana Viola fez uma transição de carreira para se dedicar ao que realmente gosta: produzir sabonetes, shampoos, difusores de ar de forma artesanal. Ela conta que tem todo o cuidado ao comprar matéria-prima para garantir que seus produtos não provoquem danos à saúde de seus clientes.
10: Todos os óleos essenciais que eu utilizo, toda matéria-prima, elas têm a certificação. Então, e as ervas que eu compro são de ótima procedência, só compro em locais que me certificam da segurança.
9: Quem fabrica de forma artesanal produtos de higiene pessoal, como sabonetes em barra, óleos e manteigas corporais, shampoos sólidos, perfumes, desodorantes naturais, sais de banhos e outros produtos similares, assim como Juliana, não vai mais precisar seguir as mesmas exigências aplicadas às grandes indústrias nacionais. É que a Agência Nacional de Vigilância Sanitária, Anvisa, resolveu simplificar a vida desses produtores artesanais. O diretor substituto da Agência Nacional de Vigilância Sanitária, Anvisa, Marcelo Moreira, explica o que muda para esses produtores.
11: Eles deverão controlar adequadamente as matérias-primas que são utilizadas na fabricação desses produtos. Eles devem evitar contaminações, manter os produtos organizados e devem avaliar a qualidade do produto final antes de colocá-lo à venda da população. Produtos, eles deverão informar ao consumidor a composição do produto, a data da fabricação, o prazo de validade, o endereço de produção, contatos do produtor e a identificação clara de que esse produto trata-se de um produto artesanal.
9: As normas se aplicam a quem produz em pequena escala, de forma predominantemente manual, com domínio completo de todas as etapas, como, por exemplo, a escolha dos ingredientes até a embalagem, sem terceirizar nenhuma parte do processo. Sobre a comercialização, a norma prevê que o produtor poderá fazer vendas em loja própria, feiras de artesanato, redes sociais e sites de marketplace próprios. As regras entram em vigor 60 dias após a publicação. Reportagem Cleide Lopes.
1: A falta de conhecimento sobre direitos das pessoas com deficiência pode gerar situações de constrangimento.
2: É o caso daqueles que sofrem do transtorno do espectro autista e outras condições ocultas que não se manifestam por traços corporais, as chamadas deficiências não visíveis.
1: A legislação brasileira estabelece regras para o atendimento prioritário e obriga estabelecimentos a identificarem essas prioridades.
2: Saiba mais na reportagem de Luciano Colares de Holanda.
12: Pessoas com deficiência, autistas, idosos com mais de 60 anos, gestantes, lactantes, pessoas com crianças de colo, pessoas obesas, indivíduos com mobilidade reduzida e doadores de sangue têm prioridade no atendimento garantida por lei. Mas muitos deles ainda passam por constrangimentos em serviços públicos e estabelecimentos comerciais. Camila Matricardi, de Brasília, tem um filho autista de 18 anos. Caio é nível de suporte 1 e, segundo a mãe, os dois enfrentam uma série de dificuldades no dia a dia.
13: Teve uma vez que eu estava no supermercado e a gente estava na fila, eu entrei na fila de atendimento prioritário. E as pessoas da fila começaram a me olhar. E nisso, uma mulher que estava já quase para pagar fez um comentário do rapaz do caixa. Realmente, o que é visível, as pessoas já automaticamente se vê que respeitam, tipo, ah, não, tudo bem. E o dele teve ali aquele julgamento por um tempo ali. E eu tava assim, que são esses olhares para mim, sabe?
12: Diferente de deficiências com marcadores visíveis, o transtorno do espectro autista e outras condições ocultas não se manifestam por traços corporais. Por isso, a comprovação pode ser feita apresentando documentos oficiais, como a carteira de identificação da pessoa com transtorno do espectro autista, como explica Edilson Barbosa, advogado e presidente do movimento Orgulho Autista Brasil.
14: Ela é uma carteirinha que tem que ser emitida no seu município para gratuitamente para pessoas autistas. Então a gente pede, se no seu município não está emitindo, cobre e faça a sua CIPTEA, porque com ela aí você garante aí o seu direito de atendimento prioritário. Não basta só falar que é autista, às vezes você tem que mostrar. E para mostrar, em vez de andar com laudo, aquele papel que o médico emite, você mostra sua carteirinha.
12: Estabelecimentos privados e órgãos públicos devem adequar placas e painéis de sinalização para incluir todos os grupos contemplados pela lei. Em caso de descumprimento da prioridade, a denúncia pode ser feita ao PROCON do município, do estado ou do Distrito Federal, se forem estabelecimentos comerciais. Já para descumprimentos em qualquer instituição, pública ou privada, é possível acionar o Disque Direitos Humanos, Disque 100. Reportagem Luciana Colares de Holanda.
2: Dicas do Enem.
15: Oi, meu nome é Antônia Barbosa e a minha dúvida é: o que eu devo fazer nos últimos 30 dias antes do Enem?
16: Tá faltando pouco, né? Dia 8 de novembro já é o primeiro dia das provas. O professor de História, Fábio dos Santos Reis, disse que nesse momento, na reta final, é hora de fazer revisão do conteúdo.
17: Agora o importante é fazer revisão de exercícios ou mesmo das antigas provas para que o candidato ele possa ter uma dimensão melhor daquilo que é cobrado no Enem. Chegou ali 4 semanas antes da prova, é exercício. Ou exercícios inspirados nas provas do Enem ou diretamente a resolução de provas anteriores mesmo. Então, muitos dos alunos, inclusive, fazem né, simulados, aqueles que às vezes têm um pouco mais de possibilidade, às vezes conseguem imprimir esses simulados para irem fazendo em casa, é aplicação prática, é realmente aquela ideia de aplicando os conhecimentos mesmo.
16: É isso aí. Se prepare e acompanhe as nossas dicas toda terça-feira aqui na Voz do Brasil e também na radiogov.ebc.com.br.
1: A educação digital e midiática foi instituída ano passado como elemento curricular obrigatório prevista na Base Nacional Comum Curricular.
2: A ideia é acompanhar a evolução tecnológica e promover o uso de dispositivos digitais nos espaços escolares, com incentivo a práticas éticas e igualitárias.
1: Para guiar essas diretrizes, o Ministério da Educação criou 2 estruturas para fortalecer ações na rede pública de ensino sobre conectividade, educação digital e midiática. E inteligência artificial.
18: O Ministério da Educação instituiu 2 estruturas para fortalecer a implementação das políticas de educação digital e midiática, inovação e conectividade nas redes públicas de ensino. O Comitê Nacional de Educação Digital e Midiática, Inovação e Conectividade e a Rede Nacional de Articuladores. A iniciativa busca aproximar o MEC das secretarias estaduais e municipais de educação e fortalecer a cooperação entre os diferentes níveis de governo. O Comitê Nacional de Educação Digital e Midiática, Inovação e Conectividade tem caráter consultivo. Entre as suas atribuições estão acompanhar e apoiar ações de conectividade, infraestrutura tecnológica, educação digital e midiática, além de inovação pedagógica. Já a Rede Nacional de Articuladores vai fortalecer e articular ações estratégicas de apoio à implementação curricular. Suas atribuições incluem a implementação de ações de monitoramento, formação continuada, produção de materiais orientativos e, principalmente, um espaço estruturado para trocas de experiências. A rede vai contar com articuladores nacionais, territoriais, estaduais e das capitais. Para mais informações, acesse o portal gov.br/mec. Locução Thalita Albuquerque. Reportagem Flávia Fernanda.
2: O Instituto Nacional de Estudos e Pesquisas Educacionais Anísio Teixeira, o INEP, liberou para consulta o cartão de confirmação para quem teve o pedido aprovado para a reaplicação da prova nacional docente.
1: O documento já está disponível no sistema PNT, dentro da página do participante. É pelo cartão que o candidato confere as informações mais importantes, como o local e o horário do exame.
2: A reaplicação da prova acontece no próximo domingo, dia 18 de outubro.
1: Para mais informações, acesse pnd.inep.gov.br. Repetindo, pnd.inep.gov.br.
2: E essas foram as notícias do governo federal.
1: Uma realização da Secretaria de Comunicação Social da Presidência da República.
2: Com produção da empresa Brasil de Comunicação.
1: Fique agora com as notícias do Poder Judiciário e do Congresso Nacional. Boa noite.
2: Boa noite e até amanhã.
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21: Evento do Supremo Tribunal Federal promove debate sobre constitucionalidade digital.
22: Justiça do Trabalho em Alagoas condena empresa de telemarketing por restrições ao uso do banheiro e assédio moral.
21: Superior Tribunal de Justiça mantém indenização à comunidade indígena do Rio de Janeiro por reportagem que a associou ao tráfico de drogas.
22: Boa noite, eu sou Marcela Luiza.
21: E eu sou Walter Lima.
22: O presidente do Supremo Tribunal Federal, ministro Edson Fachin, recebeu nesta terça-feira, em audiência solicitada pela Polícia Federal, o diretor-geral da instituição, Andrei Rodrigues. Entre os temas tratados estão as investigações relacionadas ao Banco Master, ameaças dirigidas a ministros do STF e o andamento dos inquéritos relacionados ao INSS e ao Banco Master.
21: O presidente do Supremo pediu celeridade da Polícia Federal para o fim do inquérito 4781, tendo a Polícia Federal adiantado que vai analisar as eventuais diligências pendentes.
22: Ocorreu na manhã de hoje, no Supremo Tribunal Federal, a quarta edição do programa Diálogos Institucionais.
21: O projeto debate os limites da constitucionalidade. Marcelo Della Libera.
23: O tema do encontro foi constitucionalismo digital e os impactos das novas tecnologias na vida das pessoas, como destacou o professor universitário e integrante do Centro de Estudos Constitucionais do STF, Ingo Sarlet.
24: É que a Constituição passou a ser também um instrumento que deve estabelecer um marco sobre justamente essas questões que envolvem a transformação digital, os desafios que ela representa, inclusive em termos de risco e até mesmo violações sistemáticas de direitos, como acontece com a desinformação, especialmente no processo eleitoral.
23: O diretor do Centro de Estudos Constitucionais do Supremo, Fernando Facuri Scaff, destacou que o diálogo constitucional entre os poderes é importante para que todos falem a mesma língua.
25: A importância desses encontros envolve uma participação do Congresso Nacional nas duas casas e também do sistema de justiça, porque muitas questões destas estão pendentes de regulação, por um lado, que são fatos extremamente novos, todo o que se refere ao mundo digital, à regulação dessas matérias, e por outro lado, uma parte delas já está judicializada.
22: Superior Tribunal de Justiça mantém condenação da editora Globo a indenizar por danos morais a comunidade Guarani de Bracuí, em Angra dos Reis, no Rio de Janeiro.
21: Em reportagem, os indígenas foram associados ao tráfico de drogas. Fátima Uchoa.
26: Na reportagem da editora Globo, também foi afirmado que a comunidade receberia cachaça em troca de maconha. A indenização foi fixada em R$50 mil pela Justiça Federal Fluminense. No STJ, ao manter essa indenização e reconhecer que o Ministério Público é parte legítima para a propor ação em favor da comunidade indígena Guarani de Bracuí por danos causados pela publicação jornalística, o relator ministro Ricardo Vilas Boas Cueva apontou que a liberdade de expressão e de imprensa devem ser conciliadas com o direito de proteção à honra e à dignidade, o que não ocorreu nesse caso.
22: Justiça do Trabalho em Alagoas condena empresa de telemarketing por restrições ao uso do banheiro e assédio moral.
21: Trabalhadora vai receber R$15 mil de indenização. Simone Moura.
27: A justiça entendeu que a política de pausas da Alma Viva Experience SA em Maceió prejudicava especialmente as mulheres por desconsiderar necessidades como a do período menstrual, da gestação e do pós-parto. Depoimentos mostraram que as pausas eram limitadas a 5 minutos e podiam prejudicar as metas dos funcionários. A Nona Vara do Trabalho também reconheceu assédio moral e rescisão indireta do contrato. Cabe recurso.
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22: Uma boa noite.
21: E até amanhã.
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0: Eu sou Paula Groba.
3: E eu sou Humberto Pinheiro.
0: E estes são os destaques de hoje do Jornal do Senado, que começa agora.
4: PEC da Segurança Pública pode ter votação concluída em comissão na quarta-feira.
0: Projeto prevê aquecedores solares obrigatórios em habitações do programa Minha Casa Minha Vida.
4: Comissão pode votar alívio na contribuição previdenciária dos militares.
0: Boa noite.
4: Boa noite.
0: Mais recursos, maior integração entre as forças policiais e regras mais rigorosas para combater facções criminosas, milícias e outras organizações. Esses são alguns dos principais pontos da PEC da Segurança Pública, que pode ter votação concluída pela Comissão de Constituição e Justiça na próxima quarta-feira.
4: A proposta busca reforçar o combate ao crime no país. O texto base foi aprovado pela Comissão de Constituição e Justiça do Senado, com mudanças propostas pelo relator, senador Rogério Carvalho, do PT de Sergipe. Repórter Bruno Lourenço.
5: A proposta de emenda à Constituição, já aprovada na Comissão de Constituição e Justiça, institucionaliza o Sistema Único de Segurança Pública e confere à União a competência para estabelecer diretrizes gerais para o setor. A PEC expande ainda atribuições da Polícia Rodoviária Federal ao permitir o policiamento ostensivo de ferrovias e hidrovias federais. Prevê um regime especial mais rigoroso para chefes de organizações criminosas e admite a criação de polícias municipais de natureza civil. A CCJ vota nesta quarta-feira algumas sugestões de alterações no texto base. O senador Carlos Portinho, do PL do Rio de Janeiro, por exemplo, quer incluir as Forças Armadas entre as beneficiárias dos recursos destinados à segurança quando militares atuarem em atividades de proteção e defesa civil, contra delitos transfronteiriços e na garantia da lei e da ordem.
6: A ausência de previsão expressa quanto à destinação de recursos do Fundo Nacional de Segurança Pública para essas operações gera insegurança jurídica e limita a capacidade de resposta do Estado frente às ameaças do alcance nacional. Aqui falamos de soberania.
5: O relator, senador Rogério Carvalho, do PT de Sergipe, no entanto, recomenda a rejeição da emenda.
7: As Forças Armadas têm o seu próprio regramento de financiamento, que é um outro debate que precisa ser feito num outro lugar. E se ele for convocado, deverá ter reforço orçamentário naquilo que é o lugar do financiamento da segurança pública.
5: A PEC assegura para o desenho das ações de segurança pública receitas vinculadas ao Fundo Nacional de Segurança Pública e ao Fundo Penitenciário Nacional, vedados os contingenciamentos.
0: E militares aposentados que recebem até o teto do regime geral podem ficar isentos da contribuição previdenciária.
4: É o que determina um projeto de lei que está pronto para ser votado na Comissão de Assuntos Econômicos. Raíssa Abreu conta mais.
8: Está pronto para votação na Comissão de Assuntos Econômicos o relatório do senador Efraim Filho, do PL da Paraíba, a um projeto de lei que alivia a cobrança previdenciária de militares aposentados e seus pensionistas. Apresentada pelo deputado Cabo Gilberto Silva, também do PL da Paraíba, a proposta determina que a contribuição só vai incidir sobre a parte da remuneração que ultrapassar o teto do regime geral da Previdência. O senador Efraim Filho é favorável ao projeto. Ele destacou que a mudança vai corrigir uma distorção histórica que vem corroendo as remunerações dos militares inativos. O senador explicou que os militares são a única categoria do serviço público que paga contribuição previdenciária sobre o total dos vencimentos, o que prejudica quem ganha menos. Depois de passar pela Comissão de Assuntos Econômicos, a proposta vai ser analisada pela Comissão de Assuntos Sociais.
0: Empresas poderão ajudar os funcionários a comprar medicamentos em troca de descontos no imposto de renda.
4: O projeto que cria o Programa de Medicamentos do Trabalhador está pronto para votação na Comissão de Assuntos Econômicos. Repórter Marcela Cunha.
10: O projeto permite que empresas ajudem a pagar os medicamentos de seus funcionários e dependentes. A proposta do senador Everton, do PDT do Maranhão, cria o Programa de Medicamentos do Trabalhador, que funcionaria de forma semelhante semelhante ao Vale Alimentação. As empresas que aderirem ao programa poderão dividir com os empregados os custos dos remédios e receber incentivos fiscais. O Everton afirma que a iniciativa poderá aliviar o orçamento das famílias.
9: A empresa que aderir ao programa tem desconto no imposto de renda. Isso vai ajudar muito as

0: e o ambiente.
1: Uma das ideias é tornar o equipamento obrigatório em obras do programa Minha Casa Minha Vida. Repórter César Mendes.
2: O projeto cria o Programa Nacional de Incentivo ao Uso de Aquecedores Solares de Água, Pronasol, prevendo que o governo federal defina localidades em que será obrigatória a instalação desses equipamentos pelo programa Minha Casa Minha Vida. O saque do FGTS, uma única vez, para a compra de aquecedores solares destinados à residência própria, também está previsto. O autor, senador astronauta Marcos Pontes, do PL de São Paulo, disse que a adoção das medidas propostas vai contribuir para a economia de energia elétrica e para a redução dos impactos ambientais.
3: Num país como o nosso, localizado com bastante insolação, sem dúvida nenhuma isso aí vai ser um ganho grande também para a construção civil na utilização desses sistemas.
2: Após a análise da Comissão de Meio Ambiente, o projeto seguirá para a Comissão de Infraestrutura.
0: A senadora Damaris Alves, do Republicanos do Distrito Federal, defendeu a investigação de condutas de ministros do Supremo Tribunal Federal pelo Senado. Ela rejeitou a possibilidade de acordos para evitar tensões entre as instituições e citou suspeitas de corrupção, decisões judiciais e medidas de censura.
1: Para Damaris, as condutas dos ministros devem ser apuradas na próxima legislatura.
4: Não serei fiadora de impunidade e vou trabalhar incansavelmente para que a lei valha para todos. Ninguém vem com essa história de diálogo pela governabilidade, de diálogo para não ter tensão entre esta casa e a outra. E o recado é claro, não tem acordo.
0: Já o senador veneziano Vital do Rego, do MDB da Paraíba, destacou as manifestações populares ocorridas em diversos estados do país nos últimos dias. Estudantes e movimentos sociais participaram da mobilização em defesa de pautas como educação e garantia de direitos sociais.
1: Durante os atos, os participantes também pediram o fim da chamada escala 6x1, a proposta que reduz a jornada de trabalho para 40 horas semanais, sem redução salarial, está em discussão no plenário do Senado Federal e pode ser votada em primeiro turno ainda nesta semana. Veneziano Vital do Rego defendeu que a população continue mobilizada.
5: Quero enaltecer a presença às ruas dos milhões de brasileiros que ganharam a Avenida Paulista, que ganharam Copacabana, que estiveram em Pernambuco, em João Pessoa, no Rio Grande do Sul, em Campina Grande, em Santa Catarina, em todas as partes.
0: E senadores concluíram nesta terça-feira a quarta sessão de debates sobre a PEC que acaba com a escala 6x1. A proposta reduz a jornada para 40 horas semanais, com duas folgas e sem redução salarial. Defensor da mudança, o senador Paulo Paim, do PT do Rio Grande do Sul, afirmou que a medida é uma questão de direitos humanos, por garantir mais tempo para o descanso e o convívio familiar.
1: A última sessão de debates está prevista para esta quarta-feira. Em seguida, o plenário poderá votar a PEC em primeiro turno. A liderança do governo já recolhe assinaturas para pedir agilidade na votação em segundo turno. Paim defendeu a aprovação unânime da proposta, que classificou como a conquista de dignidade para os trabalhadores.
6: Asseguramos que o direito ao tempo não seja uma pauta meramente econômica. É uma causa civilizatória, é uma causa de direitos humanos.
1: Com edição de Paulo Groba e trabalhos técnicos de Eliseu Caires, o Jornal do Senado fica por aqui. Acompanhe agora as notícias da Câmara dos Deputados. Boa noite.
0: Boa noite e até amanhã.
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8: Parlamentares analisam medidas de apoio às pessoas com deficiência.
9: Um dos projetos implanta delegacias para atendimento especializado.
8: Outra proposta cria qualificação de pessoas com deficiência na cultura.
9: Boa noite. A Câmara aprovou medidas de apoio para a qualificação profissional de pessoas com deficiência no setor cultural. A repórter Paula Bittar acompanhou a votação.
10: A Comissão de Constituição e Justiça da Câmara aprovou um projeto que prevê recursos para a formação e qualificação profissional de pessoas com deficiência no setor cultural. A proposta inclui dispositivo na lei que criou a Política Nacional Aldir Blanc de Fomento à Cultura para prever que entre as ações e projetos culturais que recebem apoio e fomento da União, Estado,

0: e municípios estejam ações e iniciativas culturais que promovam a formação e a qualificação das pessoas com deficiência para atuação no mercado cultural. O relator, deputado defensor Estélio Denner, do União de Roraima, recomendou a aprovação por entender que o projeto se harmoniza com os inúmeros dispositivos constitucionais que concedem especial proteção às pessoas com deficiência. O projeto, que prevê recursos para a formação e qualificação profissional de pessoas com deficiência no setor cultural, segue agora para a análise do Senado. Da Rádio Câmara de Brasília, Paula Bittar.
1: Direitos Humanos. Jandira Fegali, do PCdoB do Rio de Janeiro, defende a política de direitos sociais do país. Ela faz um alerta sobre os riscos para o bem-estar da população que podem ser causados por mudanças constitucionais sem fundamento na realidade.
2: Jandira Fegali considera que a proteção das conquistas sociais dos brasileiros deve estar no centro do debate nacional. A parlamentar cita o SUS e a educação pública entre as políticas que precisam ser fortalecidas, independentemente de quem estiver no poder.
1: Segurança Pública. Avança na Câmara a proposta que cria as delegacias especializadas no atendimento às pessoas com deficiência. A repórter Silvia Munhato explica.
3: A Comissão de Defesa dos Direitos das Pessoas com Deficiência da Câmara dos Deputados aprovou o projeto que cria nos estados e no Distrito Federal as delegacias especializadas no atendimento às pessoas com deficiência. Pela proposta, o Poder Executivo deverá regulamentar a instalação gradual das delegacias, de acordo com a demanda de cada região. Por recomendação da relatora na comissão, a deputada doutora Alessandra Haber, do Podemos do Pará, foi aprovada a versão da Comissão de Segurança Pública para o projeto do deputado Juninho do Pneu, do PSDB do Rio de Janeiro. A principal mudança em relação ao texto original foi a previsão de financiamento pelo Fundo Nacional de Segurança Pública. Segundo a relatora, essa alteração dá à proposta maior viabilidade administrativa e financeira. De acordo com o texto aprovado, as delegacias deverão contar com equipes multiprofissionais formadas por delegados, investigadores, escrivães, psicólogos, assistentes sociais, intérpretes da língua brasileira de sinais e profissionais de apoio. A proposta que cria as delegacias especializadas no atendimento às pessoas com deficiência será analisada agora pela Comissão de Constituição e Justiça. Da Rádio Câmara de Brasília, Silvia Munhato.
1: Ciência e Tecnologia.
2: Uma comissão da Câmara aprovou regras para reforçar investigações de crimes cometidos pela internet. Saiba mais com a repórter Maria Neves.
4: A Comissão de Segurança Pública da Câmara aprovou o projeto do deputado Domingos Neto, do PSD do Ceará, que institui medidas voltadas a inibir crimes na internet e aumentar a pena para quem comete esse tipo de delito. Além de criar um tipo penal para organização criminosa digital, a proposta determina que a Justiça suspenda ou bloqueie perfis e contas usados para praticar crimes de forma continuada. Atualmente, a lei prevê a retirada de conteúdos específicos por meio de ordem judicial, mas não trata do bloqueio de contas, perfis ou canais na rede de computadores. A medida define organização criminosa digital como grupo de 3 ou mais pessoas que use a tecnologia para cometer crimes com pena máxima superior a 4 anos ou que atue em mais de um país. Pelo texto aprovado, apresentado pelo relator, deputado Capitão Alberto Neto, do PL do Amazonas, a pena para quem integrar, organizar, chefiar ou financiar organização criminosa digital será de 4 a 8 anos de reclusão, além da punição correspondente ao crime praticado. As penas serão aumentadas de 1/3 a 2/3 quando os criminosos utilizarem ferramentas avançadas para dificultar a identificação dos autores. O mesmo acréscimo é previsto para ataques a instituições financeiras, serviços públicos essenciais ou infraestrutura crítica, como os sistemas utilizados pelo mercado financeiro. Ainda de acordo com a proposta, empresas de tecnologia, provedores de internet e instituições financeiras serão obrigadas a colaborar com as autoridades na identificação de suspeitos de cometer crimes virtuais. Outro ponto permite ao Banco Central determinar o bloqueio temporário de contas, valores ou transações financeiras, sempre que houver indícios de lavagem de dinheiro, fraudes financeiras ou outros crimes com risco imediato de dissipação dos recursos. O projeto, que prevê medidas para coibir crimes virtuais, ainda será analisado pela Comissão de Constituição e Justiça e terá de ser votado pelo plenário. Se aprovado, poderá seguir para análise do Senado. Da Rádio Câmara de Brasília, Maria Neves.
1: Economia. Mauro Benevides Filho, do União do Ceará, questiona a proposta de orçamento da União para 2027, estimada em 7,5 trilhões de reais, e alerta para o impacto dos juros da dívida pública, que, segundo ele, devem alcançar 1 trilhão e 300 bilhões de reais no ano.
2: O legislador também contesta os valores divulgados sobre as despesas previdenciárias. Mauro Benevides Filho teme que o governo federal descumpra a regra constitucional que determina o limite de tomada de empréstimos, sob o risco de tornar insustentáveis as contas públicas.
1: Luiz Lima, do Novo do Rio de Janeiro, critica a política econômica vigente no país. Ele classifica como preocupante a perda do poder de compra da população e aponta o preço dos alimentos e os baixos salários como sinais das dificuldades enfrentadas pelos brasileiros.
2: Luiz Lima também avalia que o aumento do número de beneficiários de programas sociais reflete a falta de oportunidade de trabalho. Para o parlamentar, é preciso priorizar a geração de empregos, reduzindo a dependência da população em relação aos incentivos assistenciais.
1: Bongás, do PT do Rio Grande do Sul, defende as medidas do governo federal para ajudar os micro e pequenos empreendedores com ampliação do limite de faturamento, renegociação de dívidas bancárias e acesso a mais recursos.
2: De acordo com Bongás, apoiar pequenos negócios amplia investimentos e favorece o crescimento econômico, beneficiando trabalhadores e parcelas mais amplas da população, em conformidade com as políticas públicas de promoção de oportunidades para os brasileiros.
1: Ricardo Maia, do MDB da Bahia, ressalta a necessidade de manter as políticas sociais e econômicas em vigor, priorizando os problemas concretos da população, como o fim da fome, do endividamento e o acesso à saúde, à educação e ao mercado de trabalho.
2: Ricardo Maia também critica o discurso de ódio e a polarização, lamentando que a política tenha sido transformada em disputa entre torcidas, alheia às condições reais de vida da maioria dos brasileiros e à luta por um futuro promissor.
1: Saúde. A Câmara está debatendo a alternância entre medicamentos biológicos e biosimilares. Saiba mais sobre os usos dessas substâncias com a repórter Agui Pontes.
5: A Comissão de Saúde da Câmara dos Deputados aprovou uma proposta que permite a troca entre medicamentos biológicos e biosimilares. Para que a troca seja possível, é necessário haver critérios técnicos observados, acompanhamento clínico e de efeitos colaterais. A principal diferença entre esses medicamentos é a origem. Os biológicos são naturais e os biosimilares são sintéticos. A deputada Silvia Cristina, do PP de Rondônia, relatora da Comissão de Saúde, explica como se deu as discussões sobre o projeto.
6: Antes nós tínhamos um entrave, né, porque os biosimilares eram de complexo ativo, mas passado com o tempo, viu-se que podia ser feita essa dispensação, porque já não teria mais problema, especialmente com parte da vigilância sanitária. Então nós fizemos um relatório pela aprovação, então essa dispensação ela é possível para garantir, é claro, um desenvolvimento melhor com relação à saúde.
5: Os medicamentos biológicos são produzidos a partir de células ou organismos vivos. Por virem dessa fonte, as moléculas geradas são grandes e complexas, como um anticorpo, por exemplo. Por causa dessas características, os medicamentos biológicos tendem a se degradar mais facilmente, com mudanças pequenas, como a de temperatura, e não permitem cópias idênticas. Por outro lado, os biosimilares são medicamentos desenvolvidos de forma artificial para apresentar semelhança com um medicamento biológico original, trazendo o mesmo efeito e obedecendo a normas técnicas específicas. Quando surgiram, trouxeram junto muitas dúvidas sobre sua segurança e principalmente sobre a segurança em fazer a alternância entre os medicamentos biológicos e biosimilares. A relatora Silvia Cristina explica que hoje em dia essa inquietação foi superada, dado o acúmulo de estudos, não só por parte da Agência Nacional de Vigilância Sanitária, a Anvisa, mas de órgãos como a Organização Mundial da Saúde e a Agência Europeia de Medicamentos. Ela defende que a proposta procura estabelecer na legislação os tipos de medicamentos e prever a segurança da alternância entre os dois tipos, desde que tenha acompanhamento técnico. A proposta que permite a troca entre medicamentos biológicos e biosimilares espera análise na Comissão de Finanças e Tributação. Da Rádio Câmara, de Brasília, Agui Pontes.
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8: Trabalho.
2: E Gilvan Alencar, do PSB do Ceará, defende o fim da escala de trabalho 6x1, com a adoção de 2 dias de descanso por semana. O congressista critica parlamentares que, segundo ele, mudaram de posição sobre o tema durante o período eleitoral.
1: E Gilvan Alencar questiona a proposta de negociação direta entre patrões e empregados para definir a jornada de trabalho. O parlamentar considera que a mudança na legislação deve priorizar os direitos dos trabalhadores, independentemente das disputas políticas.
2: Benedita da Silva, do PT do Rio de Janeiro, defende a aprovação do fim da escala de trabalho 6x1, destacando a mobilização nacional em favor de 2 dias de descanso por semana. A deputada avalia que a pressão popular tem levado parlamentares contrários à mudança a rever suas posições.
1: Benedita da Silva considera que a participação dos movimentos sociais é fundamental para ampliar os direitos dos trabalhadores. A parlamentar ressalta a atuação de estudantes e representantes da classe trabalhadora na mobilização pela redução da jornada.
2: Reginaldo Lopes, do PT de Minas Gerais, é favorável ao fim da escala 6x1 e defende as garantias legais para assegurar tempo livre além do expediente. O deputado alega que a mudança pode melhorar a qualidade de vida e a saúde mental dos trabalhadores.
1: Em contrapartida, Reginaldo Lopes rechaça a jornada intermitente de trabalho e as negociações individuais, alegando que trabalhadores e patrões têm poderes desiguais de barganha. Ele conclama os eleitores a acompanhar as votações que ocorrerão no Senado sobre o fim da escala 6x1.
2: Alencar Santana, do PT de São Paulo, defende o fim da escala 6x1, atribuindo o avanço da proposta à mobilização popular e ao apoio do governo federal. Ele lembra ainda o governo anterior e alguns senadores que eram contrários à matéria, alegando prejuízos a empresas e à economia.
1: Na avaliação de Alencar Santana, a aprovação da PEC que acaba com a escala 6x1 vai representar uma conquista dos trabalhadores, especialmente da juventude e das pessoas que dependem do próprio trabalho para garantir o sustento.
8: Votação.
2: A Câmara aprovou um aumento do limite anual para a admissão de bombeiros militares no Distrito Federal. A repórter Paula Bittar acompanhou a votação.
9: A Comissão de Constituição e Justiça da Câmara aprovou uma proposta que aumenta o limite anual para o ingresso de efetivo no Corpo de Bombeiros Militares do Distrito Federal. Segundo o texto, em vez das atuais 377 nomeações por ano, a corporação poderá admitir anualmente até 714 novos integrantes, dos quais 94 oficiais e 620 praças. Segundo a autora do projeto, deputada Érica Cocai, do PT do Distrito Federal, os atuais limites de ingresso não são capazes de fazer frente às demandas da população nos próximos anos.
10: Nós precisamos de mais profissionais no Corpo de Bombeiros aqui do Distrito Federal. São profissionais que não apenas protegem o patrimônio, mas são profissionais que protegem a vida ou as vidas da população. Todas as vezes que nós temos algum tipo de situação emergencial, nós lembramos dos bombeiros e nós chamamos os bombeiros. Então são profissionais que são fundamentais para nossa cidade.
9: A proposta que aumenta o limite anual para o ingresso de efetivo no Corpo de Bombeiros Militares do DF já pode seguir para o Senado, a menos que haja recurso para votação antes pelo plenário da Câmara. Da Rádio Câmara de Brasília, Paula Bittar.
8: Eleições.
1: Reeleito com mais de 52 mil votos, Bebeto, do PP do Rio de Janeiro, agradece o apoio dos eleitores de mais de 88 municípios do estado e atribui a vitória à fé em Deus. Ao dizer que apresentou mais de 32 projetos, ele reforça estar entre os 10 deputados fluminenses mais atuantes.
2: O congressista destaca sua atuação na defesa de obras de mobilidade urbana na Baixada Fluminense, com a duplicação da rodovia Presidente Dutra e a revitalização da ferrovia em São João de Meriti. Bebeto promete seguir atuando em benefício do estado.
1: Charles Fernandes, do PSD da Bahia, agradece os quase 90 mil votos recebidos que o conduziram para o seu terceiro mandato na Câmara e reafirma seu compromisso em defender a agricultura familiar, o agronegócio e os municípios baianos na próxima legislatura.
2: Ele destaca investimentos na área de saúde do estado, incluindo mais de 20 hospitais e 27 policlínicas. Charles Fernandes defende ainda a soberania nacional, a autonomia dos povos e as relações internacionais baseadas na cooperação e nas relações harmoniosas entre nações.
1: O Tony de Paula, do PSD do Rio de Janeiro, critica posicionamentos do Tribunal Superior Eleitoral, alegando haver diferença de tratamento aos candidatos à presidência da República no que diz respeito à retirada de publicações nas redes sociais.
2: O Tony de Paula pede que os ministros não protejam candidatos supostamente ligados às milícias, ao citar contratações de familiares de milicianos em gabinetes parlamentares, influências em hospitais federais e repasses de emendas a entidades ligadas a esses grupos.
1: Paulo Soares, do Podemos de São Paulo, faz um balanço dos seus 4 meses de mandato e destaca a apresentação de 31 propostas e a atuação em 7 relatorias. Entre os resultados, ele cita um projeto já transformado em lei voltado à prevenção da saúde da mulher.
2: Paulo Soares também agradece os votos recebidos e afirma que vai continuar acompanhando as demandas do interior paulista, mesmo sem mandato. Ele defende uma atuação política focada em áreas como saúde e educação, com menos disputas ideológicas e mais atenção aos problemas da população.
1: Luiz Couto, do PT da Paraíba, agradece os mais de 60 mil votos recebidos, embora não tenham sido suficientes para garantir sua reeleição. Com 5 mandatos como deputado federal e 2 como estadual, ele afirma que sua trajetória foi dedicada à justiça social e à defesa dos direitos humanos.
2: Luiz Couto também reafirma o compromisso de continuar servindo ao povo paraibano, mesmo fora do Congresso. Para ele, o fim do mandato não encerra sua atuação em defesa da população, guiada, segundo ele, pela fé, pela honestidade e pelo compromisso com o próximo.
1: Geraldo Rezende, do União de Mato Grosso do Sul, diz que respeita o resultado das urnas e que vai seguir trabalhando até o último dia do seu mandato. No balanço de sua trajetória, ele destaca participação na criação da Universidade Federal da Grande Dourados.
2: Geraldo Rezende menciona ainda sua contribuição para a construção do Hospital Regional de Dourados e a implementação do primeiro SAMU indígena do país. O deputado também cita a construção de creches em aldeias e a defesa da regionalização dos serviços públicos.
1: Ismael, do PL de Santa Catarina, agradece os mais de 70 mil votos que recebeu, mas lamenta não ter alcançado a reeleição. Após 4 anos na Câmara e 37 anos de vida pública, o parlamentar faz um balanço da sua trajetória política e enaltece a experiência adquirida no Congresso.
2: Além disso, Ismael cita participação em comissões e frentes parlamentares, entre elas a de amparo às comunidades terapêuticas. O deputado conclui que pretende seguir em frente, agradecendo à família, aos amigos e aos eleitores pelo apoio.
1: Termina agora o Jornal Câmara dos Deputados, produzido pela Rádio Câmara, com trabalhos técnicos de Rafael Santos e apresentação de Márcio Aquilissardi e José Carlos Andrade. Uma ótima noite para você.
2: A Voz do Brasil volta amanhã. Boa noite.
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tá na Clube Tá Bom Demais, mais uma noite com você, que legal, hein, ter a sua companhia, a sua audiência sempre aqui na Clube, o Ramon Ramonzito chegando com todo mundo, todo o Brasil. É pra falar de amor com muita música. E a sua participação o tempo todo aqui na Clube através do 0800-342-1055. Atenção, Brasil! A sua Clube tem duas vagas para o Encontro Marcado Clube com Zé Neto e Cristiano. Um show exclusivo, inesquecível e preparado especialmente para os ouvintes da Clube de todo o Brasil. Participe e viva essa experiência única. 0800-342-1055. Temos também a nossa enquete para você responder. Até as duas, você vai ouvir muita música boa também. Atenção para a enquete de hoje. Qual a sua missão da vida? Tem gente que acredita que veio ao mundo para formar uma família, outros para servir ao próximo, cuidar das pessoas, ensinar, ajudar quem precisa ou fazer a diferença na vida de alguém. E você acredita que veio ao mundo para cumprir qual missão, hein? Ajudar as pessoas, um exemplo, amar as pessoas, o que mais? Contribuir também com alguém, fique à vontade para responder, tá? 0800-342-1055, qual a sua missão da vida? Responde aí, nessa hora você vai ouvir Foreigner, Bee Gees, Chris Isaac, Brian Ferry, Peter Cetera e muito mais. Backstreet Boys.

0: Aqui é Clube, a Rádio Oficial da Música Boa, Clássico Internacional. Mais uma boa pra você aqui.
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0: O som do Foyner. Continue você participando aqui junto com a gente. Você de todo o Brasil escrevendo no WhatsApp da Clube. Também respondendo a nossa perguntinha de hoje. Daqui a pouco, prêmio da hora, a Clube convida você. Duas vagas para o encontro marcado Clube com Zé Neto e Cristiano, hein? Showzaço particular para você. E você vai curtir por conta da sua Clube. Bom demais, hein? Quem fala?
2: Que é Daniel Silva de Curral de Dentro.
0: E aí, Daniel?
2: Vocês querem saber a enquete de hoje?
0: Bem-vindo.
2: Qual foi a missão da vida?
0: Isso.
2: Eu acho que eu vim na missão para vencer em tudo, sabe? Eu não enxergo as minhas dificuldades grandes. Eu enxergo os meus objetivos de vencer na vida maior.
0: Tá certo.
2: Tá na Clube, tá bom demais.
0: Uhum.
2: Quero concorrer a essas promoções legais aí, viu?
0: Tá bom, Daniel. Obrigado, hein? Já tá participando aqui. Boa sorte pra você. Responda também a nossa perguntinha de hoje, que vai até as duas, você respondendo, o tempo todo escrevendo o seu nome também, qual cidade, gravando o seu áudio também. Qual a sua missão da vida? E aí, responde aí. 0800-342-1055. Bidiz, From the Bell Towers, aqui na noite da Clube. Bom demais, hein?

0: Clube toca o som que toca você. Slave to Love, daqui a pouco tem muito mais. Mais amor, mais carinho, mais paixão. Fica aí na Clube. 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

Tá na Clube, tá bom demais. Já já duas vagas para o encontro marcado Clube com Zé Neto e Cristiano. E tá chegando o dia. Vai ser incrível, bom demais, hein? Peter Cetera, Glory of Love, aqui no Love da Clube.

0: Essa é a Clube, tocando o som que toca você, Human, The Human League, aqui no Love Songs. Bom demais, hein? Grandes clássicos internacionais você curte aqui na nossa programação. E é muito bom ter você aqui recordando junto com a gente, curtindo o som da Clube em todo o Brasil, gravando áudio também. Fique à vontade para soltar a voz aqui na Clube. Quem fala?
1: Aqui quem tá falando é a Keila dos Santos, Vila Nova.
0: Oi.
1: Do Gama Oeste.
0: Bem-vinda.
1: Passando aqui para responder a enquete da noite.
0: Responde aí, vai.
1: Qual a minha missão para essa vida?
0: Isso.
1: Minha missão para essa vida é fazer o bem sem olhar a quem.
0: Gostei.
1: Gostaria de concorrer ao encontro marcado com Zé Neto e Cristiano.
0: Aí sim, hein?
1: Gostaria muito de concorrer a esse prêmio para levar minha filha para assistir eles, porque ela é apaixonada por eles.
0: Maravilha.
1: Tenham todos uma boa noite.
0: Obrigado, Keila, pela participação, pela audiência. Aqui no Som da Clube, já tá concorrendo. Boa sorte pra você, Sandy Júnior.

0: mais músicas apaixonadas, todo o romantismo da banda Toto, Lia, aqui no Som da Clube.
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0: A Clube tá convidando você agora, Vanessa Nascimento Reis, do Cruzeiro. Final do fone 3373. Vanessa Nascimento Reis, que mora no Cruzeiro. Final do fone 3373. Aí, Vanessa, se deu bem, Vanessa Nascimento, parabéns, tá bom? Aqui é assim, você ouvindo o tempo todo, ganhando o seu presente. E a todo momento tem o seu convite aqui pro show deles, inclusive também pro encontro marcado. Aqui na Clube você sempre vai ganhar.
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0: Ah, na Clube tá bom demais.
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0: Preparados, hein, pra mais uma hora de Love Songs. Bom demais, hein, até meia-noite segue esse programa apaixonado, apaixonante, com as melhores músicas, as mais lindas canções nesta hora. Já já tem o prêmio da hora também, tem ventilador Mondial potente, silencioso e perfeito para suas noites de sono, tá? Manda a sua mensagem aí, 0800-342-1055 e concorra a esse presente especial. Nessa hora tem Cristina Perry. Peraí, tem que falar da enquete. Já eu falo da sequência musical, sequência romântica aqui. Tem gente que acredita que veio ao mundo para formar aí família, outros para servir ao próximo, cuidar das pessoas, ensinar, ajudar quem precisa ou fazer a diferença na vida de alguém. E você acredita que veio ao mundo para cumprir qual missão? Qual a sua missão da vida? Responde aí através do 0800-342-1055. Agora sim, eu vou falar. Você vai ouvir Simply Red, Backstreet Boys, The Cullen, Ana Carolina e Seu Jorge, também Beyoncé, aqui na Clube, tema de amor da Clube, e muito mais. Quer mais? Ah, não vou falar não, senão perde a graça, né? Cada uma melhor que a outra, pra você, aqui na noite da Clube, as mais apaixonadas. Essa aí é uma delas, Dire Straits, Your Let's Drake, na Clube.

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0: Christina Perry. Tá na clube. Tá bom demais.

0: Aqui é Clube, a rádio oficial da música boa e essa das boas. Foi Your Baby, Simply Red, no som da Clube.
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0: E é muito bom ter a sua companhia sempre aqui junto com a gente, participando, escrevendo no WhatsApp da Clube, com o seu nome, a cidade que você tá agora também, onde é que você tá ouvindo a Clube. Grava o seu áudio também respondendo, fique à vontade, tá? Você de todo o Brasil aqui. 0800-342-1055. Boa noite para você, ouvinte Clube. Quem fala?
2: Sou a Isabel Luiza Nunes, a Oi. Popular Bebel do bairro Santa Terezinha, em Palotina.
0: Legal, bem-vinda.
2: E quero responder a enquete aí.
0: Sim, pode.
2: Eu nasci para ajudar as pessoas.
0: Maravilha.
2: Graças
0: hein?
2: A Deus.
0: Aí sim.
2: Trabalho com doações de roupa, de calçados. O que vieram, o que eles trazeram na minha casa.
0: Coisa boa, parabéns.
2: Eu posto nos grupos, no Facebook, para as pessoas virem buscar na minha casa.
0: Uhum.
2: Tá na Clube, tá bom demais.
0: Obrigado, Isabel, pela participação. Mandou bem aqui, tá? Grava a sua mensagem também. Qual a sua missão da vida? A dela é ajudar as pessoas, né, Isabel? Parabéns, obrigado. Comenta aí também. Chegando mais um clássico da música internacional, especialmente para você, The Cars. Drive.

0: Clube só toca música boa pra você, tá aí? Ele, Gustavo Lima, saudade sua. Já já tem mais amor, carinho, paixão. Fica na Clube aí o tempo todo, combinado?
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2: Na Clube tá bom demais, continue você interagindo, participando aqui no WhatsApp da Clube. Daqui a pouco tem ventilador Mondial potente de presente pra você, tá? Responda aí a nossa enquete até as duas. Qual a sua missão de vida, da vida? A ajudar as pessoas e por aí vai. Chicago chegando na Clube.

0: Clube, a rádio oficial da música boa. Celine Dion na noite da Clube.
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0: Tem muito mais amor, tem muito mais carinho, mais paixão. Já já meia-noite, mais um dia começando na

0: Clube e vai começar o Por Amor também, tá? Fica na Clube o tempo todo aí participando para ganhar o seu presente. Daqui a pouquinho tem ventilador Mondial de presente para você. Boa sorte aí, tá? Boa noite para você, mas antes deixa eu mandar um alô aqui para minha amiga Mara Miguel. Mara Miguel de Indaial, Santa Catarina. Valeu, Marinha. Beijo para você, Mara Miguel. Obrigado. Some não, Mara. Muito obrigado pelo carinho sempre curtindo essas músicas inesquecíveis. Quem fala?
1: Sim, meu nome é Vanessa. Oi, Vanessa. Respondendo a perguntinha, olha, meu lema de vida é: viva a vida sem deixar a vida aproveitar de você.
0: Aí sim, hein?
1: Porque são duas coisas bem diferentes,
0: verdade,
1: né?
0: Verdade.
1: É melhor a gente viver e viver bem.
0: Uhum.
1: Viver é diferente de durar, hein?
0: Aí
1: embora,
0: sim.
1: Que é clube,
0: boa.
1: Tá na clube, tá bom demais.
0: Gostei, Vanessa, do Jardim Botânico, sempre participando junto com a gente também. Continue você interagindo aí e seguindo a Clube no Instagram, tá? @ClubeFMBrasil. Você fica sabendo de tudo que rola, notícias dos famosos, empregos, concursos e promoções. Aproveita, vai no site da Clube também, clube.fm. Nazaré.

0: toca o som que toca você, Phil Collins, You'll Be In My Heart. E agora tem...
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0: Ventilador Mondial, quem leva, quem ganha, Rodrigo Cunha Machado, da Cidade Ocidental, final do fone 6933. Rodrigo Cunha, tá se dando bem aqui no som da Clube, o Ventilador Mondial é todo seu, aproveite bastante, tá? O Love Songs, de volta amanhã às 10 da noite, já tem o Por Amor, fica aí na Clube.
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0: Aí sim, em mais um programa com a qualidade da Clube, a marca da Clube, para você matar saudade, ouvir muita música boa, ganhar também os melhores prêmios aqui. Já já tem cinema para você curtir. O acompanhante é par de ingressos, é o combo, viu? Pipoca e refri também, para você fazer aquela sessão top. Participe aí, 0800-342-1055. Virou mais um dia, quartou. Quarta-feira, 14 de outubro de 2026. E nesta hora tem muita música boa, uma melhor que a outra, para você curtir e começar mais um dia, hein? Sobre a perguntinha de hoje, até as duas, qual a sua missão da vida? Tem gente que acredita que veio ao mundo para formar uma família, outros para servir ao próximo, cuidar das pessoas, ensinar, ajudar quem precisa ou fazer a diferença na vida de alguém. E você acredita que veio ao mundo para cumprir qual missão? E aí? Responde aí. Nessa hora tem Jim Diamond, James Blunt, Lulu Santos, Rihanna, Bruno Marrone, The Bengals, Tears for Fears e muito mais no som da Clube. A gente abre o seu Por Amor, que vai até as duas, nesse clima especial. A gente abre com Tracy Chapman, clássico internacional, Baby, Can I Hold You?

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0: James. Blunt.
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0: Farmácia Clube e Lulu Santos, apenas mais uma de amor, começando mais um dia com você aqui no Som da Clube. É muito legal saber que você tá aí participando, você tá dando carona para sua clube também, você de todo o Brasil, você que tá no seu plantão ou já se preparando para mais um dia de trabalho que vai começar daqui a pouquinho, né? Obrigado, viu? Pela audiência, pela companhia aqui no Som da Clube. Já tem presente pra você, tem cinema pra você curtir com acompanhante, par de ingressos, é o combo completo, viu? Tem pipoca e refri também, bom demais. Grava o seu áudio, 0800-342-1055. Tainara de Planaltina, bem-vinda, comenta aí, vai.
1: Respondendo a pergunta, Ramon, eu acredito fielmente que eu vim nessa vida justamente pro que você falou, formar uma família. Tanto que eu falo eu partisse hoje, eu já teria, assim, de verdade, valido a pena, ganhado a vida. Porque eu consegui dar pros meus filhos aquilo que eu não tive. Então a família que eu construí hoje é linda, abençoada, graças a Deus.
0: Aí sim.
1: Somos uma família incrível, feliz. Então eu acho que é isso, Deus me fez virar esse mundo pra isso, pra ser mãe e ter os meus filhos. Beijo, aqui é Clube, tá na Clube, tá bom demais.
0: Obrigado pela participação, pelo comentário aqui no Som da Clube. Bom dia pra todos aí no Zezito Bar, né? Tá curtindo a gente o tempo todo também, o Zezito Bar aí. Monsenhor Hipólito Piauí. Valeu, pessoal do Piauí. Obrigado, viu? Piauí, pela participação aqui no Som da Clube. A Ana tá com a gente também. Bom dia pra você, Ana, que tá com a gente. A Camila Viana também tá com a gente aqui. Obrigado pela audiência, pela companhia. O Brasil inteiro na audiência da Clube, isso é bom demais.

0: Tá na clube, tá bom demais. Woman Chant, Tears for Fears, aqui no seu Por Amor. E segue, né, ao vivo. E vai até as duas da madrugada viva também, para começar mais um dia aqui no Som da Clube. Bom demais passar esses momentos inesquecíveis com você, ouvindo muita música boa, você ganhando seu presente também aqui no Som da Clube. Maravilha! Participe aí! 0800-342-1055. Dete de Sobradinho, bom dia para você. Comenta aí, vai.
1: Respondendo a enquete aí.
0: O que você pensa?
1: Eu acho que a minha missão na vida é ajudar as pessoas. Eu tô sempre
0: legal.
1: Ajudando.
0: Aí sim.
1: Não digo financeiramente, mas favores, tudo que tá me alcançando.
0: Certo.
1: Tô sempre socorrendo. E assim, sempre fazendo pelos outros. E eu ficando pra trás. Mas
0: eita.
1: Não tem jeito, é assim mesmo.
0: É.
1: Coração, tamanho, não sei de quê.
0: Isso.
1: Sou muito generosa, muito boa, preocupo muito com as pessoas. Tô sempre querendo ajudar e fazer o bem. E é
0: certo.
1: Isso, meu querido. Um
0: valeu.
1: Grande abraço, bom trabalho. E aqui é clube. E tá na clube? Tá bom demais.
0: Obrigado, Dete, pelo seu comentário aqui no Som da Clube também. Bom dia pro Luiz Felipe Facas. Ele tá em Barretos, São Paulo. Obrigado, viu, Luiz Felipe? Barretos, São Paulo, tá com a gente também. Obrigado pela companhia, pela participação aqui no Som da Clube. Grava o seu áudio ou escreva também no WhatsApp, tá? Gisele do Nascimento tá querendo participar da promoção do Zé Neto e Cristiano, 15 anos, próximo sábado. E aqui na Clube, muitos ingressos para você. Shania Twain.

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0: Essa é a sua Clube Henrique e Juliano, aquela pessoa no Por Amor que segue ao vivo via satélite para todo o Brasil. Até as duas a madrugada viva, muita música boa também e os melhores presentes que você sempre ganha aqui na Clube, né? Bom demais ter você aqui escrevendo no WhatsApp da Clube, seja bem-vindo, bem-vinda. Abraço aqui pro Wallace Lobão, alô Wallace Lobão, obrigado, viu, pela audiência. Nanda Souza tá com a gente também, netinho da vovó, é isso mesmo? É, netinho, obrigado, viu, pela companhia aqui também no som da Clube. Eu tô lendo o que tá escrito aqui, viu? É bom quando você gravar o seu áudio ou escrever também, colocar o seu nome e a cidade. Daqui a pouquinho de presente pra você, tem aqui o combo, gente. Convites pro cinema, mais pipoca e refri por conta da sua Clube. A companhia, ai, vai ficar fácil pra você. Participe aí, 0800-342-1055. Ricardo Cardoso, Porto de Galinhas, sempre com a gente aqui também, bom dia pra você. Fala aí, vai.
1: Fala, Ramon, respondendo a enquete de hoje.
0: E aí?
1: Eu acredito que a minha missão nesta vida seja evoluir,
0: certo,
1: como pessoa, transformar as minhas dores em aprendizado, descobrir e desenvolver meu potencial e aprender a ser fiel à minha essência. Sinto que sou diferente em algumas coisas e que ainda existe muito dentro de mim que preciso descobrir e colocar no mundo.
0: Coisa boa, hein?
1: Quero encontrar meu propósito, viver com mais consciência, né? Espalhar amor e, de alguma forma, fazer a diferença na vida das pessoas.
0: Entendi.
1: Ainda estou descobrindo, né, meu caminho, mas quero que minha passagem por esta vida tenha significado. Tá na Clube? Tá bom demais.
0: Parabéns, hein, Ricardo Cardoso, um verdadeiro poeta. Obrigado, viu, pelo seu comentário aqui no som da Clube. Mariah Carey, bom dia pra você. I gotta take a little time.

0: sempre que ela aparece.
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0: É pra arrasar. This girl is on fire. Alicia Keys na clube com o tema da Bianca.

0: Aqui é Clube Rádio Oficial da Música Boa. Quem nunca, né? Não dançou ao som dessa música, namorou e tudo mais. Timur, yes.
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0: É agora, combo, né? Completo, convites pro cinema. Ainda tem pipoca e refri também. Quem tá ganhando? Tainá Melo Figueiredo, do Gama, final do fone 1342. Tainá Melo, tá se dando bem aqui no som da Clube. Continue você participando. Já, já tem mais um presente especial pra você. Fica na audiência da Clube.
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0: Tá na Clube, tá bom demais. A Clube segue ao vivo via satélite para todo o Brasil. Quarta-feira, 14 de outubro de 2026. O tempo tá voando, viu, gente? Continue você interagindo, escrevendo, gravando também a sua mensagem. 0800-342-1055. 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Bom demais, hein? Continue também respondendo a perguntinha até as duas, até daqui a pouquinho, né? Já já a madrugada viva por aqui. Qual a sua missão da vida, na sua opinião, hein? Tem gente que acredita que veio ao mundo para formar uma família, outros para servir ao próximo, cuidar das pessoas, ensinar, ajudar quem precisa ou fazer a diferença na vida de alguém. E você acredita que veio ao mundo para cumprir qual missão? 0800-342-1055. Nesta hora tem Fergie, Djavan, Madonna, Kelly Clarkson, Toto, Beyoncé, Nico Rezende, Roxette e muito mais no som da Clube. Que legal ter a sua companhia, ter a sua audiência. Mais uma das boas aqui pra gente ouvir aqui no Por Amor, que segue até as duas. Sunny Smith, mais uma. Ah, tema de novela, né? Tema do Diogo e da Beatriz. Aqui na Clube. Bom dia pra você. Quartou, hein?

0: A Clube, só toca música boa pra você, Madonna, Rain, grande saudade aqui no Som da Clube. Continue você interagindo, participando aqui em mais um dia, nesta quarta-feira, já meio de semana, mais uma vez, né? Também teve um feriado aí, né, na segunda-feira. Ontem, terça, cara de segunda, mas hoje é quarta-feira, viu, gente? Bom demais continuar com você, participando aqui o tempo todo e ouvindo muita música boa. E você, lógico, né? Ganhando prêmios aqui. Já já a Clube libera 2 ingressos pro evento do ano. 15 anos de Zé Neto e Cristiano, próximo sábado, dia 17, na Arena Mané Garrincha. Passou rápido, né? Você esperou tanto por esse dia e tá chegando, sabadão. Continue participando. 0800-342-1055. Jair Costa, de Varginha. Bom dia pra você. Comenta aí, vai.
1: Minha missão na vida foi deixar meu legado.
0: E aí?
1: Minha primeira família, meus filhos, meus netos. Deixei legado. Hoje vivo em Minas Gerais e eles em São Paulo. Não faço mais parte da vida deles.
0: Ah, é?
1: Minha missão foi essa. Agora eu sigo a minha vida.
0: Certo.
1: Tô na Clube. Tá bom demais.
0: Obrigado, Jair, pela participação, pela audiência aqui no Som da Clube. Segue a Clube no Instagram, tá? @ClubeFMBrasil, pra você ficar sabendo de tudo que rola. E vai no site da Clube também, clube.fm. Tá muito legal, tá? Câmera ao vivo. Você dá aquele like lá, aquele joinha na música que você gostou e você gosta de ouvir também. Agora tem Kelly Clarkson no Som da Clube, na manhã da Clube. Breakaway, bom dia pra você.

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0: Clube tá bom demais. Nico Rezende, Esquece Vem. Grande clássico da música nacional que você curtiu aqui no Por Amor da Sua Clube, que vai até daqui a pouquinho às duas, hein? Continue você sempre na audiência da Clube, bom demais. Bom dia pra Gabi Estrela. Oi, Gabi, bom dia pra você. Jusilene também tá com a gente, obrigado. Nunes, grande Nunes, também tá com a gente. A Marta do Sol Nascente também tá com a gente, obrigado pela companhia. Valeu. Simone de Águas Lindas, bom dia pra você também, tá sempre junto com a gente. Qual o seu nome? Bom dia pra você.
1: Jusilene de Ponte Nova, Minas Gerais.
0: Bem-vinda.
1: Eu quero participar da enquete.
0: Sim, comenta aí,
1: vai. Eu vim no mundo para ajudar as pessoas.
0: Boa.
1: Tá na clube, tá bom demais.
0: É isso aí. Obrigado, viu, Lu? Pela audiência, pela participação direto de Minas Gerais com a gente no Som da Clube. Participe aí, dá tempo ainda. 0800-342-1055. Rockset, Listen to Your Heart, na Clube.

0: tocando o som que toca você, Marco Sabino, Reluz. Bons tempos aqui no Som da Clube, aqui no Por Amor.
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0: 2 ingressos pra você curtir o evento do ano, 15 anos de Zé Neto e Cristiano. Quem tá ganhando? Leandro Vieira Peixoto, de Águas Lindas de Goiás, final do fone 1081. Leandro Vieira Peixoto, Águas Lindas de Goiás, final do fone 1081, tá se dando bem. Até aqui esteve o Ramonzito. Na sequência, o Andrezão te faz companhia com a Madrugada Viva, muita música boa, a enquete, a sua participação também o tempo todo e os melhores presentes para você começar mais um dia. A gente se fala às 10 da noite no Love Songs da Clube.

0: 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Adele, set the fire to the rain.
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com você. Estamos no meio da semana, hein? Dois pra lá e dois pra cá. Bora, vamos nessa. 14 de outubro. Eu sou o André, te faço companhia aqui na Clube. A partir de agora, vamos juntos, né? Nas próximas horas, ao vivo para todo o Brasil e para todo o planeta também, através da Alexa, do nosso site clube.fm, do nosso app. Você participa com a gente, manda sua mensagem através do 0800-342-1055 por aqui. Muita música legal pra gente curtir. Tem presente pra você também. No final da hora sempre rola aquele presentão. Tem a sua participação também, que é muito bom, né? E tem a nossa pergunta pra gente trocar aquela ideia, bater aquele papo. Nós vamos falar a respeito de amigo, né? Amigo invejoso ou amigo fofoqueiro? Qual dos dois é mais perigoso na sua vida? Aquele que você não suporta de jeito nenhum, né? Aquele amigo que, quando vê você vencendo, ele fica incomodado. E tem aquele que espalha sobre a sua vida para todo mundo. E você, já precisou se afastar de alguém, né, que considerava amigo, por descobrir que ele não era tão amigo assim? O que é pior na sua visão? Aquele amigo invejoso ou aquele amigo fofoqueiro? Qual é melhor manter distância? Conta aí pra gente, grava seu áudio, manda pra Clube. Quero saber, viu? Fica à vontade. 0800-342-1055. Grava seu áudio. É o seguinte, ó, final da hora, tem aquele ventilador Mondial. É turbo, é potente, é silencioso. Bom demais nos dias quentes. Manda sua mensagem pra Clube. Pra gente começar bem demais, tem Rick Ozak e Motion Emotion. Pra você, uma ótima quarta-feira. Bom dia.

0: na Clube, tá bom demais. 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Pra você, um ótimo dia ouvindo, curtindo a Clube. Seja muito bem-vindo por aqui, viu?
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0: Sempre é muito bom ter sua companhia. Você que tá no seu trabalho, você que leva o Clube de carona, você que tá em casa, descansando, né? Só curtindo as melhores aqui na Clube. Aproveita também pra mandar sua mensagem. 0800-342-1055. Você está na madrugada mais animada do Brasil. E ter você por aqui sempre é muito bom, tá? Manda sua mensagem aí, tô te esperando. Finalzinho da hora, tem aquele ventilador Mondial. É turbo, é potente, é silencioso. É bom demais nesse calorão todo, viu? Ó, quero saber de você. O que é pior, ter um amigo invejoso que não suporta ver você vencendo, né? Ou aquele amigo fofoqueiro que espalha sua vida pra todo mundo? Você já se afastou de algum por conta da inveja ou, né, por conta da fofoca? Conta aí pra gente, grava seu áudio, manda pra Clube, quero saber. Fica à vontade, tá bom? Bom dia!
2: Fala, Andrezão, bom dia, aqui é o Ederson do Açaí.
0: Ô, Ederson. Andrezão,
2: oi. Pior é o amigo invejoso.
0: Ah, é?
2: Toda vez que um amigo meu me via com dinheiro, ele chegava a pedir dinheiro emprestado e tal, me pagava, né? Não posso falar que ele me pagou.
0: Sim, sim.
2: Me pagava. Aí, numa única vez que eu precisei de um dinheiro emprestado, pedi pra ele, porque eu sempre empresto dinheiro pra ele, vou pedir dinheiro pra ele. Ele falou que não podia emprestar não, porque a mulher dele não deixava.
0: Caraca,
2: tá na
0: meu.
2: Clube, tá bom demais.
0: Olha só, e pra você aí, o que, que é pior, é aquele invejoso ou o fofoqueiro? Conta aí pra gente, na trilha em Brooklyn. Thorne, bom dia.

0: 10, a rádio oficial da música boa, com esse clássico de George Michael, Careless Whisper. Vamos falar de futebol, Copa Sul-Americana. O Vasco da Gama está a um empate de alcançar a decisão da Copa Sul-Americana, hein? Com um a menos, o time brasileiro sofreu nos minutos finais, mas conseguiu arrancar a vitória por 1-0 do Boca Juniors, em plena Bomboneira na Argentina. O confronto de volta será realizado às 9:30 da noite da próxima terça-feira no Rio de Janeiro. O Vasco pode até jogar pelo empate e, caso perca por um gol de diferença, precisará, né, decidir a classificação nos pênaltis. Outras informações você pode conferir também no site da Clube, clube.fm.
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0: Bora mandar sua mensagem pra gente, tô esperando você por aqui. 0800-342-1055, já já tem ventilador Mondial. É aquele potente, silencioso, nos dias quentes, hein? Ó, facilita a vida, fala sério. Quem tá ouvindo, curtindo a Clube nesse comecinho, né? De quarta-feira, meiuca de semana... Na Ceilândia tá o Fabião. Fala, Fabião, grande abraço pra você, obrigado pela companhia, sempre ouvindo a Clube. O Gustavo também tá por lá, a Patrícia e a Camila. Quem tá curtindo, levando a Clube de carona em Pirassununga, é a Gil. Oi, Gil, bom dia pra você, lindona. Uma ótima quarta, viu? Obrigado pela companhia sempre. E você, onde você está ouvindo a Clube? Já manda sua mensagem pra gente, tá? Eu quero saber o que é pior na sua opinião. Ter um amigo invejoso, né? Que não suporta ver você vencendo. Ou aquele amigo fofoqueiro que espalha sua vida pra todo mundo. Hã? O que é pior aí? Qual é a sua opinião? Grava seu áudio, manda pra Clube. Oi, G, bom dia.
2: E André, bom dia, bom dia. Olha, eu acho que o pior é o amigo é invejoso.
0: Invejoso.
2: Que a inveja é mata, né? Já é um trem perigoso.
0: É.
2: Um quer ver o outro crescer, não quer ver se dá bem. Então, o pior é a inveja. Aqui é Clube, tá na Clube, tá bom demais.
0: Valeu, G, beijo pra você, boa

0: Rádio Oficial da Música Boa. Jorge Mateus, sucesso de 2012, Flor. Bom demais, né? 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
0: Braslândia, bom dia pro Eduardo, pra Renata, também pra Beatriz. Quem tá ouvindo em Samambaia é o Felipe, a Tatiana e a Letícia, Belo Horizonte. Fala, Leandro, grande abraço pra você, pra Adriana e também pra Natália. Recanto, tá o Wilson. Fala, Wilson. Obrigado pela companhia, viu? Sol Nascente, a Martinha ligadinha. Em Natal, a Sheila. E você? Onde você está ouvindo a Clube? Já mandou sua mensagem? Ainda não? Então manda, hein? Tá chegando a hora. Daqui a pouquinho tem o Ventilador Mondial. É aquele turbo e silencioso. Mais vento pra você aí. Eu quero saber de você o seguinte, ó. Existem pessoas que são invejosas e existem pessoas que são fofoqueiras. Qual é a pior pessoa para ter como amigo? O invejoso ou o fofoqueiro? Você já se afastou de alguém por conta disso? Conta aí pra gente, grava seu áudio, manda pra Clube. Bom dia, Daniel.
2: Olá, Clube, bom dia. A fofoca é ruim, mas sim, a inveja mata mais. Eu odeio quando alguém chega na minha casa e fala: nossa, que casa chique. Eu penso que a minha casa é tão simples. Eu queria ter uma dessa. Nossa, que panela bonita.
0: É ruim, né?
2: Eu queria ter uma dessa. Eu falo pra trás, vai, longe, inveja, longe. Eu detesto inveja. Tá na Clube, tá bom demais. Quero participar dessas promoções lindas aí.

0: demais. Lady Gaga com Bradley Cooper. Shallow.
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0: É hora de saber quem tá levando o ventilador Mondial, turbo, potente, silencioso. Quem tá levando é a Isabela Moura Fernandes, do Recanto das Emas. Final do telefone da Isabela é o 8606. Isabela, parabéns, hein?
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2: 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Essa música fez parte da trilha sonora da novela A Dona do Pedaço.
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2: Esse som marcou gerações no filme Dirty Dancing.
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2: Esse sucesso emocionou no filme Karate Kid.
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2: Esse hit foi tema do desenho Tarzan. 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
1: E nessa hora, mais uma hora cheia de música boa, né? Os melhores artistas vão passar por aqui. Você vai curtir Lara Fabian, Tribalistas, Marília Mendonça, Atlantic Stars, Lady A, Ana Vilela e muito mais, viu? Vai ser bem bacana essa hora junto com você aqui na Clube. Estamos na meiuca da semana, né? Semana um pouco mais curta, pelo menos dessa impressão, né? Nem todos folgaram na segunda, mas a gente tem a impressão que a semana vai passar mais rápida ainda, né? Já estamos na quarta-feira, dia 14. E você, tá no seu trabalho, tá levando a Clube de carona aí, né? No radinho do seu carro. Você que tá no seu caminhão também, levando a gente na rodagem. Manda sua mensagem pra Clube, tô esperando você por aqui no 0800-342-1055. Participa aí, tá bom? Ó, tem aquele kit de café La Santé de presente pra você no finalzinho da hora. E aí, você tá querendo esse presente? É bem bacana, viu? Vai aquele cappuccino classic, cappuccino com chocolate, cappuccino caramelo, café supreme blend torrado, moído e produzido com grãos 100% arábica. É sensacional esse kit. E aí, tá querendo? Tá? Então faz o seguinte, ó, 0800-342-1055 é o nosso WhatsApp para todo o Brasil. Já manda seu nome completo, tá bom? E sua cidade, cruze os dedos e boa sorte. Não esqueça de responder nossa pergunta, o nosso bate-papo de hoje. O que é pior, ter um amigo invejoso ou aquele amigo que não suporta, né? É, saber de alguma coisa que sai fofocando, contando tudo. O que é pior aí? O fofoqueiro ou o invejoso? Conta pra gente, manda sua mensagem. Abrindo essa hora com Sixpence None the Richer. Kiss Me, bom dia.

0: Clube tá bom demais, a rádio oficial da música boa, e esse é o Tribalistas Velha Infância.
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0: Bora participar também, manda sua mensagem, tá no seu trabalho aí, mais um plantão, né? Estamos na quarta-feira, quem tá ouvindo, curtindo a Clube, Águas Claras, é a Lailane. Oi, Lai, beijo pra você, obrigado pela companhia, uma excelente quarta, tá bom? Vicente Pires, quem tá curtindo é o Marcelo, a Vanessa e a Heloísa. E você, onde você está ouvindo a Clube também? Já aproveita para mandar sua mensagem, finalzinho da hora, tem o Kit Café La Santé. 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E eu quero mandar esse kit aí, ó. Kit de café La Santé, presente da Clube, hein? Já responde a nossa pergunta, grava seu áudio. Eu quero saber a sua opinião. O que é pior? É ter um amigo invejoso, né, que não suporta ver você vencendo? Ou aquele amigo fofoqueiro que espalha sua vida pra todo mundo? Você já se afastou de alguém, né, por conta disso? Conta aí pra gente, grava seu áudio, manda pra Clube. Tô esperando você por aqui. Ô, Alan, e pra você, rapaz?
2: Amigo, eu, pra mim, nenhum dos dois serve.
0: Não.
2: Nem invejoso e nem fofoqueiro. Desculpa falar. Porque, graças a Deus, ele me deu um coração tão bom. Aí, um amigo meu veio aqui esse fim de semana, mostrou o carrão que ele comprou, que ele conseguiu conquistar com a esposa dele, sabe?
0: Sim.
2: Admirei demais, fiquei muito feliz, comemorei junto com ele, abracei junto com ele. Então, eu sou um cara que eu torço por todo mundo e eu não quero. Não cultivo amizades dessa forma. Nem invejoso e nem fofoqueiro. Tô fora, amigo. Nenhum dos dois. Beleza? Tá na Clube? Tá bom demais.

0: Clube tá bom demais. A rádio oficial da música boa. Relembrando esse grande sucesso com Marília Mendonça. Estranho, bom demais, né? Relembrar Marília sempre é muito bom. Gente, a Mega Sena pode pagar um prêmio de 150 milhões de reais para os apostadores que acertarem as 6 dezenas. O sorteio da Mega acontece excepcionalmente nesta quarta-feira, viu? Às 9 da noite. No concurso do último domingo, nenhuma aposta acertou a faixa principal e o valor acumulou. A aposta mínima custa R$6 e pode ser realizada também pela internet até às 8 da noite. Outras informações também você pode conferir no Instagram da Clube, @clubefmbrasil. Aproveita, vai lá e segue a gente, tá?
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0: Manda sua mensagem, daqui a pouquinho tem o kit de café La Santé, presentão da Clube pra você. O que você acha pior, ter um amigo invejoso ou aquele amigo fofoqueiro, né? O invejoso não suporta ver você vencendo e o fofoqueiro espalha geral sobre a sua vida. Você já se afastou de alguém por conta disso? Conta aí pra gente, vai, grava sua mensagem 0800-342-1055. E pra você, ô Sheila, o que é pior? Conta aí pra gente.
2: Olha, o pior amigo pra mim mesmo é o amigo invejoso. Fica invejoso, falando da tua vida 24 horas sem ter motivos. E o pior é que eu tenho um amigo desse, né?
0: Eita!
2: Mas não ligo não, né? Quanto mais fala da minha vida, mais o meu bolso cresce. Beijo! Aí, tá na Clube, tá bom demais.
0: Valeu, Sheila! Beijo pra você também! Pink.

0: Fernando, Tautiago, a Mônica e a Raquel. Varginha, Rodrigo, Elaine e Amanda, o Brasil inteiro sempre ouvindo, curtindo a Clube. E você, onde está ouvindo a gente também, manda sua mensagem 0800-342-1055. Já já tem o kit de café La Santé, presente da Clube para você. Esse kit é incrível, gente, com certeza você vai gostar. E eu quero saber a sua opinião, o que é pior para você? Ter um amigo invejoso, né, que não suporta ver você vencendo, conquistando, né? Ou aquele amigo fofoqueiro que sai espalhando geral? O que é pior, hein? Conta aí pra gente, Fabião. Bom dia.
1: Bom dia, Andrezão, meu brother. Bom dia, Clube FM. Bom dia a todos os ouvintes. Tô por cá, hein? Acho que o pior é o invejoso.
0: Invejoso.
1: Ele coloca um olho gordo, tão gordo na gente que começa, chega a travar as paradas.
0: É verdade.
1: Não, você sabe que o fofoqueiro vai fofocar mesmo, vai reconhecer, já evita ele.
0: Evita.
1: Né? A gente só tem que manter a distância dessas pessoas, né, Andrezão? Coloca as promoções ainda na Clube, tá bom demais. Um abraço, meu brother.
0: Valeu, grande abraço pra você também. Obrigado pela companhia, viu, Fabião? Boa viagem aí. E você, onde está ouvindo a gente, já manda sua mensagem também. Bora de música boa, Zé Neto e Cristiano. Essa semana vai ter um encontro marcado com eles aqui na Clube e também no Sabadão, aquele showzaço na Arena Mané Garrincha, hein? Zé Neto e Cristiano.

0: Cada clube tá bom demais. A rádio oficial da música boa, James Arthur Naked.
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0: Opa, chegou a hora de saber quem tá levando esse kit de café La Santé, cappuccino classic, cappuccino com chocolate, aquele cappuccino com caramelo e ainda vai aquele café Supreme Blend, torrado, moído e produzido, gente, com grãos 100% arábica. Seu cafezinho mais gostoso, mais saboroso, né? Quem tá levando esse kit é o Diego Cunha Siqueira, São Sebastião. Final do telefone do Diego é o 0248. Rapaz, se deu bem demais. Parabéns!
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Quinta-feira, dia 14, espero que você esteja bem. Eu sou o André, sigo junto com você aqui na Globo. Estamos ao vivo para todo o Brasil e você participa com a gente, né? Tá levantando, se preparando para mais um dia. Manda sua mensagem para Clube 0800-342-1055. Você sabe que aqui rola presente de hora em hora, né? Daqui a pouquinho tem aquele presentão. E esse presente aqui é funcional, é útil demais nesses dias secos, né? Umidificador Mondial, para deixar o seu ambiente mais agradável, mais confortável. Você pode levar para o escritório, para o seu salão de beleza ali, né? Deixar na sua casa, na sua sala, no seu quarto, gente. É bom demais, facilita a vida, é mais saúde, viu? Manda sua mensagem aí e daqui a pouquinho vai rolar esse super presente. Eu tô querendo saber, na sua opinião, o que é pior, né? É ter um amigo que seja fofoqueiro, que conta tudo sobre a sua vida, ou ter aquele amigo invejoso, né? Que fica ali só olhando o que você tem, você começa a vencer na vida, conquistar as coisas e ele tá ali invejando, né? O que é pior? Conta aí pra gente, grava seu áudio, manda pra Clube. Tô esperando você por aqui. Amigo fofoqueiro ou amigo invejoso? O que você não suporta perto de você? Diz aí pra gente. Bora de música boa? The Human League, Human, bom dia. Sempre as melhores, clássicos, né? Nacionais, internacionais, pra gente curtir, matar saudades. Aquela viagem no tempo, do jeito que a gente gosta, com música boa. Começando muito bem o dia. Agora é com você. Manda sua mensagem, tô te esperando por aqui. 0800-342-1055. Quem sabe no finalzinho da hora, esse umidificador vai parar aí na sua casa, hein? Bom demais, não é? Participa, manda sua mensagem pra Clube. Amigo fofoqueiro ou invejoso? Qual é o pior? Os dois são complicados, né?

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0: Tá na Clube, tá bom demais. A rádio oficial da música boa, Hurt Alone. Pra você um ótimo dia. Seja muito bem-vindo aqui na Clube.
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0: Você que tá levantando agora, né? Se preparando pra essa quarta-feira. Que seja um dia incrível na sua vida, abençoado, cheio de coisas boas. 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Tá querendo esse presente? Então manda sua mensagem para Clube e já aproveita também para você responder a nossa pergunta de hoje. Ter amigo invejoso ou amigo fofoqueiro é ruim, né? Não é bom, né? Mas qual é o pior para você? É ter aquele amigo que não suporta ver, né, você vencendo, aquele amigo invejoso, ou aquele amigo que espalha, né, tudo que acontece sobre a sua vida pros outros, aquele amigo fofoqueiro? O que é pior? Grava seu áudio, manda aí pra Clube. Ceilândia, bom dia pra Andréia, ligadinha, curtindo a gente. Buritis, tá, Eliane e o seu namorado Paulo, obrigado pelo carinho, viu? Bom despacho, nosso amigo Júlio. Fala, Júlio, abraço pra você, obrigado pela companhia. Conceição do Cuité, o Beco Navegantes, tá, o Júlio também ouvindo a gente. Valeu, ótimo dia pra você, obrigado pelo carinho. E no seu caso aí, o que é pior? Conta pra gente. Amigo fofoqueiro ou amigo invejoso? 0800-342-1055. Essa é de 2003. E a gente relembra agora Inevitável com Bruno e Marrone. Tá na Clube? Tá bom.

0: Clube tá bom demais. Esse é o Daniel, pra falar a verdade. Na Clube você começa o dia com música boa, com presentes e claro que tem informações também. Gente, o Banco Central divulgou um novo balanço do dinheiro esquecido em instituições financeiras. Ao todo, são quase 6 bilhões. Mais de 26 milhões de brasileiros em empresas têm quantias esquecidas em bancos, consórcios e em outras instituições. São 5 bilhões e 800 milhões aguardando pelos donos. A maioria dos beneficiários tem direito a embolsar R$10. Para o restante, o valor do resgate é maior e pode ultrapassar R$1.000. Outras informações você pode conferir também no site da Clube, clube.fm.
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0: Tá levantando agora, curtindo a Clube? Aproveita também e manda sua mensagem pra gente. Tô te esperando por aqui. Quem tá ouvindo a Clube no Paranauá é o Fábio, a Cristiane e também a Eduarda. Núcleo Bandeirante, bom dia pro Danilo, pra Márcia e pra Sofia. E você, onde você está ouvindo a Clube, já manda sua mensagem pra gente também. O que, que é pior pra você, né? Ter por perto aquele amigo, né, que é fofoqueiro, que espalha geral sobre a sua vida, ou aquele amigo invejoso, né, que não suporta ver você vencendo na vida e fica invejando tudo que você tem. O que, que é pior? Os dois são complicados, mas tem um que é pior, né? Na sua opinião, qual que é? Conta aí pra gente, bom dia, quem é?
2: Bom dia, pessoal da Clube. Quem fala aqui é Marli de Blumenau, Santa Catarina. Então, sobre a enquete, pra mim, eu acho que o pior é o invejoso, né?
0: Invejoso.
2: Acho que isso atrapalha a vida inteira de qualquer ser humano.
0: Ruim, né?
2: Tá na Clube? Tá bom demais.
0: Valeu, Marli, beijo pra você.
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0: Cada clube tá bom demais. Nazaré, Love Hurts. Pra você um ótimo dia ouvindo, curtindo a clube. É bom demais começar o dia junto com você.
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0: Ó, já aproveita, manda sua mensagem pra gente que tá chegando a hora, hein? 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Tá querendo? Então manda sua mensagem aí pra gente. Eu quero saber de você, qual é o pior amigo, né, pra se ter, é aquele invejoso ou aquele fofoqueiro?

0: Não é fácil, né? Os dois são complicados. Manda sua mensagem aí. Itapuã, bom dia pro Wesley, pra Silvana, pra Jéssica, Palotina, tem o Renato, a Daiane e também a Laís. E você, onde você está ouvindo a clube? Ô, Valdinei, qual é o pior, rapaz? Conta aí pra gente.
1: Os dois é difícil. Imagina você ter um amigo que é os dois. Então, eu tinha um amigo que ele era muito invejoso.
0: Caramba!
1: Ainda bem que ele mudou de perto quando eu morava com minha mãe. Mas eu acho que a inveja é pior.
0: É complicado.
1: Tá certo? Tá na clube, tá bom demais.
0: Valeu, Valdinei. Aquele que tem os dois problemas é complicado.

0: Banda Clube, Phil Collins. Take a look at me now. Grande clássico, né? Bom demais começar o dia assim, ó. Com música boa, com presente também.
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0: Umidificador Mondial. Pra deixar o ambiente mais agradável, quem tá levando esse presente da Clube é a Larissa Pinheiro Xavier, do Santa Maria. Final do telefone da Larissa Sortuda é o 9413. Ô, Larissa, mas começou essa quarta-feira se dando bem na Clube.
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0: Tá na Clube, tá bom demais. Excelente dia pra você! Estamos na quarta-feira, meio de semana, aquela semaninha mais curta, né? Os dias passam rápidos. Isso é muito bom! Eu sou o André, sigo junto com você aqui na Clube. Estamos começando mais uma edição do Bom Dia, nesse 14 de outubro. Pra você um dia muito abençoado aí, com muitas coisas boas. Deixa com a gente aqui na Clube, nós vamos mandando boas energias, boas músicas, informações, presente também para você começar seu dia faturando. E por falar em presente, hein, tá valendo 2 ingressos para o evento do ano, 15 anos de Zé Neto e Cristiano, vai ser o maior show da história na Arena Mané Garrincha. E aí, você tá querendo esse presente? Então manda sua mensagem pra Clube.
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0: Estamos trocando uma ideia aí, falando a respeito de amizade, né? O que é pior, na sua opinião? Ter aquele amigo invejoso, né? Que não suporta ver você crescendo, vencendo na vida, ou aquele amigo fofoqueiro, né? Que espalha geral sobre a sua vida pros outros. Você já se afastou de alguém, de repente pela fofoca ou pela inveja, hã? Conta aí pra gente, grava seu áudio, manda pra Clube, quem sabe esse par de ingressos pra você curtir. Zé Neto e Cristiano vai parar aí na sua mão, você já vai escolhendo o seu acompanhante, quem vai nessa com você, tá bom? Bom dia! 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

0: Clube, tá bom demais. Simple Red for us babies.
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0: Um ótimo dia pra você que tá levantando agora, 5h17. Vamos dar aquele giro com a previsão do tempo. Palotina, Paraná, dia instável e chuvoso, viu? Concorrência de trovoadas a qualquer hora. Temperatura fica amena, variando entre 19 e 22 graus. Pirassununga, o sol aparece com aumento de nuvens pela manhã. Estão previstas pancadas de chuvas e trovoadas isoladas a partir da tarde. A máxima atinge 31 graus. Em Brasília, manhã de sol com nebulosidade variável entre a tarde e a noite. O tempo muda com previsão de pancadas de chuva. A máxima chega aos 31 graus e, neste momento, marcando 21 graus em Brasília. 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Se você ainda não segue a gente, bora seguir, tá bom? Manda sua mensagem que já já tem par de ingressos pra você curtir. Zeneto e Cristiano vai ser neste sábado agora na Arena Mané Garrincha, com certeza o maior show da história. E você não vai ficar de fora, né? Então manda sua mensagem, corre aí. Eu quero saber de você o seguinte, ó. Amigo fofoqueiro ou amigo invejoso, qual que é pior pra você? Conta pra gente. Águas Lindas, quem tá curtindo é Simone, Luziane, todos Ivan. Em Pinda tá Cris ouvindo a gente também. Machado tá Rô. E pra você, o que, que é pior aí? Conta pra gente. Bom dia!
2: Bom dia, André, meu brother. Aqui é Rafa Pereira da Candanga.
3: E aqui é Paulo Pereira da Silva.
0: Olá, Paulo.
2: Passando pra desejar uma ótima sexta a todos. Cara, e sobre a enquete aí, pra mim, sem dúvida, que estraga uma amizade é inveja. Na própria Bíblia diz que o ódio é cruel e destruidor, mas a inveja é pior ainda. Então, inveja acaba com tudo, hein?
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0: Valeu, Rafa, abração pra você. Valeu, Apolo.

0: na Clube Mais Músicas. Daniel, quando o coração se apaixona. Ótimo dia pra você ouvindo, curtindo a Clube. Valparaíso de Goiás, bom dia pro Matheus, pra Carla, pra Bianca, Novo Gama, tá o Igor, a Sônia e também a Alice. Santo Antônio do Descoberto, tá o Douglas, a Regina e a Melissa preparando aquele cafezinho, né? Altamira, tá o Maurício, a Viviane e também a Cecília. E você, onde está ouvindo a Clube? Um ótimo dia! 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

0: tá bom demais. É a rádio oficial da música boa. Gustavo Lima, embaixador, na hora de amar. 5h46, bom dia pra você.
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0: Gente, a Mega Sena pode pagar um prêmio de 150 milhões para os apostadores que acertarem as 6 dezenas. O sorteio da Mega acontece excepcionalmente nesta quarta-feira, às 9 da noite. No concurso do último domingo, nenhuma aposta acertou a faixa principal e o valor acumulou, tá? A aposta mínima custa R$6 e pode ser realizada também pela internet até às 8 da noite. Para você que vai jogar, vai fazer aquela fezinha, ó, boa sorte, tá bom? Outras informações, você pode conferir também no nosso Instagram, @clubefmbrasil. Se ainda não segue a gente, bora seguir, vai lá. Península Norte, bom dia pro Nunes. Riacho Fundo, quem tá curtindo é a Karen. Santa Maria, oi Marcelina, bom dia pra você. Samambaia Norte, a Raquel. Barretos, o Brian. E você, onde está ouvindo a Clube? Já manda sua mensagem pra gente também. Responde a nossa pergunta: o que é pior, hein? É ter um amigo invejoso ou um amigo fofoqueiro? E pra você, ô Wagner?
2: Tanto a inveja como a fofoca faz parte do mau caráter do ser humano.
0: Sim.
2: A fofoca, ela revela as atitudes e as intenções que há no coração da pessoa, mas a inveja, ela é silenciosa, ela é destruidora. Então, infelizmente, é uma das atitudes que desqualifica o ser humano por inteiro. Então, esta é a minha opinião. Tá na Clube? Tá bom demais.
0: Valeu! E daqui a pouquinho tem um par de ingressos pra você curtir. Zé Neto e Cristiano, Sonha Comigo. E com certeza você vai cantar essa daqui, ó, junto com eles.

0: bom demais. Zezé de Camargo e Luciano, no dia em que sai de casa, essa música faz a gente pensar na vida, né? Aquele momento que a gente sai de casa não é fácil. Lembra do pai, lembra da mãe, da família. Gente, o coraçãozinho bate apertado.
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0: Opa, quem vai nessa com acompanhante é Andréia Dias Ribeiro. Final do telefone da sortuda é o 3782. Andréia já pode escolher o acompanhante, hein? Vai ser neste sabadão na Arena Maré Garrincha com promoção exclusiva da sua clube. E sortuda, se você não ganhou, não se preocupe, durante todo o dia, muitos convites pra você, tá bom? Eu tô indo nessa, volto amanhã, fiquem todos com Deus, um super beijo e uma excelente quarta-feira pra você!
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você que tá sintonizado aqui na Rádio Oficial da Música Boa, a Clube FM Chapecó na manhã dessa quarta-feira. Veio cada semana, quarta love. Quartamos com sabor de quase quinta, que é quase sexta, na manhã desse dia 14 de outubro de 2026. Que alegria, que prazer tremendo ter a sua companhia junto comigo em mais um dia aqui da 104.5. E é por isso que eu, Ana Rodrigues, vou contigo até as 8 da manhã, com muita alegria, com muito brilho no olho, com muita música boa e também conversa boa pra você entrar no ritmo da quarta, fazer acontecer junto com a gente da Clube FM Chapecó. E olha só, não para por aí, tá? Tenho pra você também, além de música boa, conversa boa, informação e atualização da previsão do tempo, tenho também dois pares de ingresso VIP copo cheio para a Noite das Estrelas, pra você aproveitar essa noite com Menos é Mais, Turma do Pagode e também com todo o time da Clube FM Chapecó. Então, não perde tempo, tá? Vem comigo no 3361-3150, que eu já tô por lá te esperando com esses dois pares de ingresso VIP copo cheio pra sexta-feira agora. E também querendo saber de você uma coisa. Hoje, dia 14 de outubro, é o dia da pecuária. E por isso quero saber de você se você tá preferindo hoje ter uma vaca que dá leite com chocolate, já vem ali o achocolatado pronto, ou se você prefere uma galinha que coloque ovos de ouro. O que, que você tá preferindo hoje? Me conta lá no 3361-3150 e assim você já concorre aos dois pares de ingresso VIP copo cheio pra Noite das Estrelas. Mas agora, vamos deixar de falar, né? Afinal de contas, quartamos. Pra você que chega, um excelente dia. Pra você que tá na rotina, bom trabalho, bom estudo. Que você tenha um dia abençoado e tão lindo como você.

aqui no nosso Clube Bom Dia. E pra você que tá chegando agora, pra você que tá sintonizado, que tá no trânsito, que tá tomando seu café, que tá tentando raciocinar e entrar no embalo dessa quarta-feira, dia 14 de outubro de 2026, quero te desejar um ótimo dia, tá? O dia tá meio cinza, tá meio preguiçoso. Começou com aquela garoa de pega bobo, né? Que a gente olha e fala, não, a garoa tá fina, né? Não precisa. De guarda-chuva, de capa de chuva, pois é, garoa pega boba, famosa. Que daí você acha que tá fina e quando você vê, você já tá tudo molhado e os cabelos, minha nossa senhora. Mas e mesmo assim, mesmo com esse tempo preguiçoso, quero te desejar uma ótima quarta, que seu dia seja incrível e que você tenha muita, mas muita sorte. Porque hoje eu tenho dois pares de ingresso, VIP copo cheio para a Noite das Estrelas, que acontece sexta-feira agora, no pavilhão 1 da EFAP, com menos mais e Turma do Pagode, fora tantas outras atrações que será top demais. Então não perde tempo, manda sua mensagem no 3361-3150, que eu tô por lá te esperando e eu quero saber de você uma coisa. Hoje é dia da pecuária. Você hoje tá preferindo uma vaca que dá leite com chocolate ou uma galinha dos ovos de ouro? O que você tá preferindo? Me conta lá e assim você já concorre.

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Bom dia pra você que tá sintonizando agora, que acordou agora, que tá iniciando o seu dia. Te desejo uma boa quarta-feira e, inclusive, com muita sorte, porque hoje tem dois pares de ingresso VIP copo cheio pra você aproveitar a Noite das Estrelas junto com a gente da Clube FM Chapecó, Menos é Mais e Turma do Pagode. É sexta-feira agora lá no Pavilhão 1 da Grande EFAP que vamos ter essa Noite das Estrelas inesquecível, com muito pagode, com muita música boa e também com resenha do jeitinho que a gente gosta. Então não perde tempo, vem comigo no 3361-3150. Pode chegar por lá, pedir o seu som, mandar o seu bom dia, mandar o seu alô e também me contar uma coisa, porque hoje é dia da pecuária e eu tô querendo saber de você uma coisa. Você tá preferindo hoje ter uma vaca que dá leite com chocolate, que já vem o achocolatado produzido ali, ó, prontinho? Ou você tá preferindo uma galinha que coloque ovos de ouro? Eu com certeza vou preferir a galinha, né? Assim eu me mantenho ali estável e quem sabe me torno até rica, porque será uma galinha de ovos de ouro. Mas eu quero saber de você hoje, me conta lá no 3361-3150 e assim você já concorre aos ingressos VIP copo cheio pra Noite das Estrelas. 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Mas agora mudamos a trilha, porque chegou nos momentos que eu mais gosto de ficar aqui com vocês, que é informar das coisas que estão acontecendo em Chapecó e região. E hoje, vem falar especificamente do Balcão Municipal de Empregos, pra você que tá buscando uma oportunidade, pra você que tá desempregado, que tá querendo começar em outro ramo, buscando um mercado de trabalho ainda melhor. O Balcão de Empregos aqui de Chapecó está nessa semana com 1.498 vagas abertas, distribuídas em 205 empresas aqui do nosso município. As oportunidades contemplam diferentes áreas profissionais e algumas funções têm maior urgência no preenchimento. Se liga só, entre as vagas urgentes temos mecânico de automóveis, costureira, soldador, carpinteiro e armador. A programação das entrevistas começam, na verdade, já iniciaram ontem, terça-feira, dia 13, à 1h30 da tarde, no Balcão do Centro, mas ela segue hoje, quarta-feira, dia 14, a partir das 8h30, onde serão realizadas entrevistas para montador mecânico industrial e auxiliar de montador mecânico industrial. A partir da 1h30, também nessa quarta-feira, a seleção já ocorre ali para atendente de padaria, padeiro, caixa, auxiliar de depósito, repositor, açougueiro, líder de hortifruti e auxiliar de produção na padaria. A programação termina amanhã, dia 15, à 1h30 da tarde, com entrevistas para o operador de produção, também no Balcão do Centro. Todas essas entrevistas e programações ocorrem no Balcão do Centro, mas você pode ter mais informações de localização, de oportunidades de emprego, detalhadamente o horário de atendimento, também canais que você pode contatar a equipe para tirar dúvidas no nosso portal de notícias no cliquerdc.com.br, que a equipe da redação preparou uma matéria incrível lá do Clique, com tudo bem detalhado, muita informação para você se situar e assim ir lá no Balcão de Empregos e encontrar a oportunidade perfeita para você. Titi Clube! Outra informação importante é da previsão do tempo, né? Falei para vocês que hoje tinha aquela garoa pega bobo pela manhã, dia tá meio cinza, neblina baixa, mas o sol não vai rachar hoje, tá? Previsão de bastante chuva aqui pra nossa região, inclusive temos alerta da Defesa Civil de bastante volume de chuva e até também possíveis tempestades aqui pra nossa região. O dia começou na casa dos 15 graus e a máxima de hoje pode bater na casa dos 23 graus ao longo do dia. Amanhã, quinta-feira, dia 15, a mínima é de 14 e a máxima de 22 graus também, com previsão de chuva, algumas pancadas mais isoladas, mais rápidas aqui na nossa região, mas não podemos descartar a presença de chuva amanhã. Dia também ficará nublado, tá bom? Ali na parte da tarde o solzinho pode dar as caras, mas eu acho meio difícil, ainda que isso aconteça amanhã na quinta-feira. No entanto, o cenário muda um pouco na sexta, se Deus quiser, o sol vai estar com a gente no nosso sextou. Claro que em alguns momentos do dia ainda fica meio nublado, aquele tempo indeciso,
mas na sexta-feira teremos presença do sol com mínima de 10 graus e máxima de 21 graus. Já sabadão e domingo, temperaturas mais amenas. Meu Deus, o inverno parece que não vai embora. Sabadão, mínima de 8, aliás, e máxima de 18. Já no domingo, a mínima é de 7 graus e a máxima de 18 graus. Ambos os dias com presença do sol. Também fica em alguns momentos parcialmente nublado. E ainda temos também alguma previsão de chuva fraca, aquela chuva mais isolada aqui na nossa região oeste e extremo oeste catarinense. Para você que quer ficar por dentro de todas essas informações, acessa lá cliquerdc.com.br, que a equipe da redação está trabalhando a mil pelo Brasil para te atualizar em tempo real de tudo que está acontecendo. Mas a gente da Clube FM Chapecó também segue te informando ao longo da programação do dia a dia, da previsão do tempo, mudanças do trânsito e tantas outras informações. Mas agora, vamos de música boa, né? Guilherme Benuto e Simone Mendes. Manda um oi aí pra eu ver. Manda aí pra mim no 3361-3150 que eu tô por lá te esperando.

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9: 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É um evento especial para reunir toda a família mesmo, celebrar o amor pelos pets, pelos nossos fofuchos e aproveitar uma tarde cheia de alegria, com muita diversão, muita fofura e também com os nossos pets, que vai ser pra lá de especial. 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

0: 31,50 é o WhatsApp da Clube FM Chapecó. Não perde tempo. Manda sua mensagem, o seu alô, o seu bom dia lá pra gente, porque hoje tem dois pares de ingresso VIP copo cheio para a Noite das Estrelas, que acontece sexta-feira agora, dia 16, no pavilhão 1 lá da EFAP. Então não perde tempo, participa, porque até às 8 da manhã eu, Ana Rodrigues, vou contigo e tô por lá te esperando, querendo saber de você se você prefere, já que hoje é o dia da pecuária, se você prefere uma vaca cheia de leite, que dê leite com chocolate, né, que dê já o achocolatado pronto, ou se você prefere uma galinha com ovos de ouro. Me conta lá no 3361-3150. Jefferson já tá na escuta, mandando o seu alô, tá participando. A Júlia também já tá por aqui participando e concorrendo. Beijão pra você, lindona, obrigada mesmo pela companhia. César também já tá conectado, levando a Clube de carona nessa manhã de quarta preguiçosa. É que nem você disse, essa chuva é de pega boba. A gente acha que não vai se molhar e no fim das contas se molha tudo. E me coloque nesse sorteio, porque com certeza prefiro ter uma galinha de ovos de ouro pra me manter ainda mais com din-din. Boa, meu amigo! Grande abraço pra você, tá participando. Tomás também já tá na escuta cedinho hoje. Me coloque nesse sorteio do par de ingressos. E sobre a enquete, prefiro a galinha dos ovos de ouro, é bem melhor, né? Ótima quarta-feira, está na Clube, tá bom demais. Valeu, meu amigo! Grande abraço pra você. Ayrton também já tá sintonizado, bom dia!
1: Bom dia, Ana.
0: Tudo bem?
1: Foi um sorteio aí dos dois ingressos aí. Saí com a minha esposa um pouco. 20 anos casados.
0: Ô, louco!
1: Tô com 40, um filho de 17, uma menina de 11, família linda. Então nós merecemos ser um pouquinho. E sobre a tua enquete aí, com certeza, uma galinha que põe ovos de ouro. Com certeza.
0: Eu acho que todo mundo, muito, né?
1: Beleza.
0: Valeu, Ayrton! Um grande abraço pra você, tá participando. Azilis também já tá sintonizado. Obrigada, meu Deus, pelo privilégio da vida e pela alegria de um novo amanhecer. Bom dia e boa quarta, Aninha! Beijão pra você, Azilis. Obrigado pela companhia. A Rua também já tá sintonizada. Bom dia, Aninha. Com certeza prefiro a galinha, porque não tá fácil, hein? Grande abraço pra você, tá participando, lindona. Obrigado pela companhia. Stephanie também já tá sintonizada e ela disse que seria bom ter uma vaca que já garante o achocolatado todo dia, né? A criançada gosta e iria me livrar de um bom gasto no mercado. No entanto, Aninha, vou preferir a galinha dos ovos de ouro, com certeza, porque a situação não tá fácil e quem não gosta é de din-din, né? Boa quarta-feira, me coloque nesse sorteio. Valeu, lindona! Tá participando e concorrendo. Priscila também já tá sintonizada, mandando o seu alô. Joel também já tá por aqui participando. Dandara também já tá na audiência. Aí, a Dandinha levando a gente de carona, indo para o trabalho, sempre escutando a melhor. Me coloque nesse sorteio e com certeza eu prefiro a galinha dos ovos de ouro, Aninha. Beijão e boa quarta a nós. Valeu, lindora, tá participando. Quem mais tá por aqui? O Neide também já tá concorrendo. Gilmar tá na escuta. A Jade também já mandou o seu alô. Antônio também tá chegando junto, levando a Clube de carona, indo para o trabalho depois de deixar as crianças na escola. E Ana, me coloque nesse sorteio, estou precisando levar a patroa desse show, quem sabe um rolezinho na sexta, disse ele. Me coloque nesse sorteio e eu prefiro a galinha dos ovos de ouro. Valeu, meu amigo, grande abraço pra você. Moisés também já tá na escuta, bom dia.
2: Aninha,
0: diga.
2: Partindo agora pra Joaçaba, eu quero escutar aquela música Te Ver Superar.
0: Meu Deus do céu! Bom dia, Moisés! Excelente quarta-feira pra você, meu amigo. Vou incluir seu pedido na sequência. Grande abraço. A Jana da EFAP também tá por aqui. Bom dia, Ana. Só quero esses ingressos e com certeza prefiro a galinha dos ovos de ouro sempre. Nunca fiquei tanto nessa torcida. Valeu, lindona. Tá participando, Jana. Obrigado pela companhia. A Carol e a Claudinha também lá da Aurora. FAQ1 tá sintonizada. E eu prefiro a galinha dos ovos de ouro. Uma ótima quarta e me coloque nesse sorteio. Beijão pra vocês. Obrigada pela audiência, tá bom, meninas? Vomar Alves da Silva também já tá sintonizado. Quem mais tá por aqui? Bom dia.
3: Oi, Ana!
0: Bom dia!
3: Bom dia, bom dia! Como está? Estamos indo pra escola agora e me coloca nesse sorteio, Ana. Beijo!
0: Tá participando, oi, Gabi! A Gabi que tá famosa, né? Minha atleta e favorita. É uma família cheia de atletas. Eu adoro! Quem mais tá nesse áudio? Bom dia!
4: Oi, Ana!
0: Oi, Gabi!
4: Tô indo pra aula agora, tá na clube igual com a minha paçoca, você sabe, né? Bom demais. E me bota no sorteio e eu prefiro a galinha dos ovos de ouro, tá? Porque aqui, mesmo que nós não estamos precisando, sempre é bom um dinheirinho, né?
0: É verdade, Davi! Beijão pra você, beijão pra Gabi, um beijão pra Grace também, toda a família que tá sintonizada. Vem você agora no 3361-3150, que eu tô por lá te esperando com dois pares de ingresso VIP copo cheio pra Noite das Estrelas.
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0: para nossa querida audiência, então manda sua mensagem no 3361-3150, que até as 8 da manhã dá para você concorrer a 2 pares de ingresso VIP copo cheio para a Noite das Estrelas. Lembrando você que Noite das Estrelas é sexta-feira agora, dia 16, lá no Pavilhão 1 da EFAP, com Menos é Mais, Turma do Pagode e muitas outras atrações, porque vai ser uma noite inesquecível para ficar na história. É uma realização da AMA Entretenimento com apoio da Clube, então não perde tempo, tá? Que a gente da Clube quer curtir essa Noite das Estrelas junto com você, sexta-feira agora. Então manda sua mensagem no nosso WhatsApp e também pode me contar uma coisa. Já que hoje é o dia da pecuária, você tá preferindo ter uma vaca que dá leite com chocolate, já vem um achocolatado pronto, ou você tá preferindo ter uma galinha que bote ovos de ouro? Eu com certeza vou preferir a galinha dos ovos de ouro, não sou besta, mas eu quero saber de você, hein? Quero saber de você o que você tá preferindo hoje na manhã dessa quarta-feira. Me conta lá e assim você já concorre aos ingressos. Bom dia, Aninha! Certeza que prefiro a galinha, né? Manda um abraço aqui pra Carol, Camila e Cláudia do Ambulatório da Aurora, que sempre estamos ouvindo você. Me coloque nesse sorteio e toca postinho de gasolina. Beijão, lindona! Eu toquei a receita, bom? Beijão pra você, excelente quarta-feira. Quem mais tá na audiência? A Débora Vieira também tá chegando por aqui. Me coloque nesse sorteio, com certeza. Jorge também tá por cá. Bom dia!
1: Bom dia, Aninha. Todo dia aqui na Clube.
0: Tudo FM, bem?
1: Sintonizado com vocês aí, indo pro trabalho agora.
0: Top!
1: Um abraço pro pessoal do Passarela Supermercados.
0: Ô, louco!
1: E fosse, assim, ó, no preço que tá o leite... Tá...
0: Olha a propaganda, homem, que tu me coloca em problema, hein? Olha a propaganda!
1: Talvez, né, uma vaca que dê até achocolatado. Mas a galinha que dá ovos de ouro aí, com certeza, é bem melhor, né? É, me coloca nesse sorteio aí dos ingressos. Vamos pra cima, abraço! Bom
0: Valeu,
1: dia a todos.
0: Jorge! Grande abraço pra você! Que meu chefe não tem ouvido, viu, a propaganda. Ótima quarta, porque até perdida, desnorteada depois disso. A Lizy também já tá sintonizada. Bom dia, Aninha, respondendo a enquete. Certamente que prefiro a galinha dos ovos de ouro, que me permitiria comprar o que preciso, inclusive a vaca com todo o leite e com chocolate. Boa, lindona, tá participando. Maria Laura e mamãe Carla também tá por aqui. Bom dia.
2: Eu vou escolher a galinha dos ovos dourados, porque eu vou comprar um monte de vaca que solta nesse carro.
0: Ai, meu Deus, tá bom, um beijo pra você, tá participando e concorrendo, tá bom? Obrigada mesmo pela audiência. Quem mais tá por aqui? A Adriana, Gilson da Grande EFAP também já mandou o seu alô. Quem mais tá chegando junto? Me coloque nesse sorteio, mandou Alice, beijão Alice, tá participando e concorrendo, gatona. Carolzinha também já tá sintonizada, mandando um alô. Eita, programa top demais, parabéns, me coloque nesse sorteio, mandou o Maicon. Valeu, Maicon, um grande abraço pra você. Eliane do Bela Vista, indo para o trabalho, curtindo a melhor sempre. E com certeza, prefiro a galinha dos ovos de ouro. Me coloque nesse sorteio. Valeu, lindona, tá participando. Bom dia, Aninha. Uma vaca chocolateira seria muito bom, mas sem comparação com a certeza que escolheria a galinha dos ovos de ouro. Toca Menos é Mais. Valeu, tá participando e concorrendo, meu amigo. Grande abraço pra você. Sempre bom ter você por aqui, Jonathan. É verdade, a galinha dos ovos de ouro é a melhor opção, na minha opinião também. Thaís, tá sintonizada, com certeza a galinha, né? Ótima quarta-feira, valeu, lindona, tá participando. Adriana Mioto tá...

0: também já tá sintonizada. Me coloque no sorteio dos ingressos para o show, para curtir com o maridão. Valeu, lindona, tá participando. Quem mais tá por cá? Bom dia!
1: Bom dia, Aninha. A Karine aqui do Bairro Santo Antônio. Me coloca no sorteio, hein? Tá na clube, tá bom demais.
0: Valeu, Karine, tá participando. Quem mais chegando junto? A Ju também já mandou o seu alô, tá participando. A Su também tá por aqui. Prefiro a galinha, me coloque nesse sorteio. Valeu, lindona, tá participando. Fernandinha Botega também tá por cá. Queria muito era essa galinha dos ovos de ouro. Eu também, Fer, eu também. Um bom dia, Aninha. Um abraço aqui pra galera da Aurora. Ana, Veridiane e Fernanda, me coloque nesse sorteio. Beijão, Aninha. Beijão também a Veridiane e um beijão também pra Fernanda. Brigadão mesmo pela audiência, uma audiência fiel lá da Aurora, hein? Gostei. Carolzinha também tá sintonizada. Tô querendo faturar esses ingressos para a Noite das Estrelas. Valeu, Carol. Tá participando e concorrendo. Cruze os dedos aí que eu tô cruzando daqui, hein? Vou ficar na torcida. Alan do bairro Seminário também tá por aqui. E vamos escolher a galinha, né? Grande abraço pra você, Alan. Obrigado pela audiência. Quem mais tá chegando junto? A Sinara também já mandou o seu alô, me coloque nesse sorteio dos ingressos para o show do Menos é Mais. Obrigado, valeu, lindona, tá participando, tá? Obrigada um mês pela audiência. Tamara também já tá na escuta, mandando o seu alô. Ana Paula também já tá sintonizada. A Mari também tá chegando junto na audiência. Beijão, Mari, brigadão mesmo pela companhia. Daiane também tá por cá, levando a clube de carona, indo para o trabalho, escutando as melhores. Só pedrada nessa programação e com certeza, escolheria a galinha, Aninha. Beijão pra você. Bom dia, Aninha. Aqui é o Lucas, do bairro Líder, e com certeza a galinha dos ovos de ouro. Manda um beijo pra minha esposa, Ana Cláudia, da Aurora. Beijão, Aninha. Obrigadão mesmo pela audiência e um abraço especial pro Lucas. Vem você também agora no 3361-3150.

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0: É isso aí, tem presente bom demais na meiuca da semana. E quem vai poder aproveitar, aliás, são dois ganhadores, né? Porque são dois pares de ingresso VIP copo cheio para a Noite das Estrelas. E o primeiro deles é o final de telefone 3540. É o Antônio. Valeu, Antônio! Grande abraço pra você. E a outra pessoa contemplada é o final de telefone 6164. É ela, é a Sheila. Beijão, Sheila, brigadão mesmo pela audiência. E a você, ouvinte clube, quero te agradecer pela companhia na manhã dessa quarta-feira, te desejar um dia incrível, repleto de coisas boas. E amanhã estou de volta, a partir das 6 da manhã, com mais ingressos também a sorteio para a Noite das Estrelas. Então eu te espero aqui na programação da 104.5. Um beijo, se cuide e até mais.
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diretos ao longo do torneio. Afinal, ambos garantiram a classificação para o mata-mata na segunda colocação dos seus respectivos grupos e, posteriormente, selaram as vagas nas semifinais, atuando longe dos seus domínios. Bom, nesse sentido, o tricolor carioca superou o Independente Rivadavia da Argentina e o Platense também da Argentina ao acumular um triunfo. Dois empates e uma derrota, tá? Por outro lado, o Verdão eliminou o Cerro Porteño do Paraguai e LDU do Equador.

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2: Você acredita que eu já passei por isso algumas vezes? Todo mundo já passou por essa história. Dessa história.
3: Que vai em prédio, né?

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3: É sobre isso, olha, tem um par de ingressos pra você curtir um cinema no Kinoplex, tá? E hoje a charadinha é pra você que entende de matemática, se é bom ou boa em matemática, em fazer contas e usar a cabeça em fazer um raciocínio lógico. Então presta atenção na charadinha de hoje, ó. Você tem 6 ovos, tá? Quebra 2, frita 2 e come 2. Quantos ovos sobraram? Olha, 6 ovos, quebra 2, frita 2 e come 2. Quantos ovos sobraram? Já já tem a resposta. 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
1: Vamos então para a respostinha da nossa charadinha de hoje. A pergunta era: você tem 6 ovos, quebra 2, frita 2 e come 2. Quantos ovos sobraram, Valdinei? Bom dia!
2: Fala aí, Marcos Braga, meu consagrado, é Valdinei. É. Então, essa charadinha aí fica 4 ovos, porque 4? Os 2 que você quebra, você frita e come ele.
1: Ó. Oh.
2: Então ficou 4 ovos.
1: Ó. Oh.
2: Tá na Clube, tá bom demais.
1: Olha, eu diria uma coisa para o Valdinei. Gênio! Parabéns, Valdinei. O cara tá ligeiro, tá esperto, tá sabendo tudo. Mão de luz que o Paulinho aqui na programação da Clube Someone You Loved. E ó, tô esperando a sua participação no 0800-342-1055.

0: mais por falar em Zé Neto e Cristiano. Tem aqui dois ingressos pro evento do ano, o show deles, sabadão, hein?
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0: 0800-342-1055, WhatsApp Clube, pra você concorrer ao par de ingressos pro show do Zé Neto e Cristiano. E claro, respondendo a enquete de hoje, né? A nossa perguntinha é aquela: qual dessas pessoas se acha mais

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0: Olha só, presta atenção, o show é sabadão agora, tá? E você vai ganhar um par de ingressos aqui na Clube. Atenção, quem vai levar esse presentaço aqui da Clube? Parabéns pra quem? Pra ele. Ela, Wellen Aparecida Silva Cavalcante, do Itapuã. Final do fone 6674.
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0: Ah, tá começando o nosso Cine Clube de hoje. Tá na hora de você anotar a trilha sonora de hoje. Mais duas. Manda pro WhatsApp Clube pra você concorrer a 6 meses de streaming tudo pago pela Clube. Olha que maravilha. E não é só isso não, tá? Nessa hora você anota todas as músicas. Manda também pro WhatsApp pra você concorrer a R$5.000. É a sequência Clube que também tá começando. E não para também mais ainda por aí, porque tem presentão nessa hora. A churrasqueira elétrica Mondial, tá vendo? A Clube te dá prêmio o tempo inteiro e são os melhores prêmios do mundo. Agora vem cá, você lembra dessa música aqui, ó? É lá de 1984 e a trilha sonora do filme de hoje. É, o filme é o Footloose, que é o nome dessa música, né?

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prêmio estimado em 150 milhões. Imagina só, hein? Bom, as 6 dezenas do concurso 3070 vão ser sorteadas a partir das 9 da noite, horário de Brasília, no Espaço da Sorte, em São Paulo. Lembrando, as apostas podem ser feitas até as 8 da noite, horário de Brasília, tá, de hoje, em casas lotéricas credenciadas pela Caixa em todo o país, ou pela internet, site ou aplicativo da Caixa. E a aposta simples com 6 dezenas custa R$6. Lembrando, olha, no último concurso foram sorteados os números 5, 19, 22, 44, 47 e 57. E ninguém acertou as 6 dezenas. Será que sai hoje?

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19: É o Castor aqui do Presidente Médici dos Fundos. Tá na Clube, tá bom demais. Valeu, um abraço.
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0: nossa perguntinha é aquela, né? Qual pessoa você acha mais perigosa? Uma mulher raivosa, um homem ciumento, um ex com saudade ou aquela sogra que tem informações privilegiadas? Bom dia, Lourdes, me conta aí, me conta aí.
1: Bom dia, clube, bom dia, Márcio Braga, aqui é Maria de Lourdes do Paraná. Então, a pessoa mais ciumenta, com certeza, é a mulher ciumenta, viu? Porque ela, quando tá com ciúme, ela quebra tudo pela frente.
0: Que medo.
1: Quebra até a pessoa que tá na frente dela, nossa
0: Deus
1: senhora.
0: Livre, Deus
1: e é
0: livre.
1: Isso, por quê? Que é clube, tá na clube, tá bom demais, beijo.
0: Beijo. 0800-342-1055 é o WhatsApp Clube. Já tem o ganhador ou ganhadora da churrasqueira elétrica da Mondial. Agora, Matheus e Cauã com a Luana Prado, admita?

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1: E não é qualquer prêmio, não, é a churrasqueira elétrica da Mondial. Vai rolar um churrascão no fim de semana na casa dela, da Priscila Matos Queiroz, do Guará. Final do fone 0470. Priscila, parabéns!
0: Comemore! 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
17: Bom dia, bom dia, bom dia, Chapecó. Meiuca da semana, quarta-feira, 14 de agosto. De agosto não, de outubro, meu Deus do céu, que eu tô voltando no tempo. O que que tá acontecendo comigo? 14 de outubro de 2026. Muito prazer, eu sou a Nathalie Viu, que é a Vermelho. Chega a partir de agora aqui no Boi Velho Radinho, na frequência 104.5, na rádio oficial da Música Boa. Tô feliz de dar sequência à nossa manhã de quarta-feira. Tô te esperando. Manda seu bom dia, manda seu alô. Desde quando você tá ouvindo a Clube FM Chapecó? Ligou o rádio agora só pra escutar eu? Ai, que eu me acho, tá? Que eu me acho, viu? Ou tá ouvindo desde cedinho, tá? Não desligou o rádio desde segunda-feira? Manda mensagem no 3361-3150. Vem com nós que hoje tem 20 litros de combustível. É verdade, esse bilhete. Então manda seu oi, manda seu alô. Onde você tá ouvindo a Clube Chapecó? Bom dia! Bora colocar um sorriso nesse teu rosto, meu irmão! Simbora!

tá bom demais. Bom dia, vem no 3361-3150, é o WhatsApp da Clube Chapecó pra você mandar o seu oi, pra você mandar o seu alô e concorrer a prêmios. Hoje tem pra você 20 litros de combustível. Na Clube tá bom demais. E ainda uma faca personalizada. 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É uma faca bem legal, então manda seu oi se você quer concorrer à faca da Desapar. 3361-3150, aí você mandando a mensagem, Overmail, eu quero a faca, Overmail, eu quero a gasolina.

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21: Que é muito bom se você não fala inglês. Tô esperando. Come on. No 3361-3150. 3361-3150 tem 20 litros de combustível pra você, o 20 Clube Chapecó, é isso mesmo. A gente quer que você rode com tranquilidade por Chapecó. Não vai ficar rodando na reserva da reserva, que eu descobri que isso faz mal pro carro, sabia? Não sabia disso, fiquei sabendo esses dias atrás que eu tava na reserva e da reserva. E daí falaram que isso não é bom, não é legal. Daí eu fiquei, bah, que saco, né? Agora eu vou ter que ficar abastecendo toda hora. Eu, hein? 3361-3150, vem. Se você tá na reserva também, que nem a vermelha, manda o seu oi, manda o seu alô e você já concorre esse presentaço. Tô te esperando. Eduardo Costa, olha ela aí. Olha ela aí. Música bonita da programação da Clube Chapecó. Bom dia.

0: amei uma vez só na Clube FM Chapecó. Eu não amei uma vez só, eu amo muito. Meu problema é amar demais. Eu amo você que tá ouvindo essa rádio do meu coração. Eu amo a rádio, eu amo todo mundo. 3361-3150, participa, tô te esperando. 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Eu não entendo nada, mas é Bosch GSB18V65. 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Eu tenho uma foto aqui dela, vou postar lá nos stories da Clube FM Chapecó. 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Então eu até vou repetir o telefone se você não anotou. 3361-3150, o que tu quer hoje? Clube. Eu quero muitas coisas, inclusive eu gostaria do meu 13º adiantado já. Bom dia!
1: Oi, Vermelha, eu só compro Bosch na Disapar. Coloco no sorteio da parafusadeira e furadeira.
0: Isto!
1: E Toninho do São Lucas.
0: É dois em um, chique demais! Bom dia, Vermelha, me coloca no sorteio, mandou a Viviane e Toninho. Valeu, Viviane, tamo junto! Quem mais?
2: Bom dia, Vermelha, aqui é o Gilson, Passos Fortes.
0: E aí, Gilson?
2: Coloca nós sorteio essa gasolina aí, que tamo só com a oração no bolso. Tá bichoqueio!
0: Oh, meu Deus do céu! A Bruna também tá ouvindo a gente, valeu, Bruninha. A Alessandra também tá concorrendo, porque faltou dinheiro e sobrou mês. Ai, é verdade. Eliane do Bela Vista também tá participando com a gente, curtindo a melhor, e disse ela, valeu. Luiz Guilherme também tá ouvindo a gente. Nesse momento estou levando vocês de carona, fazendo umas corridas de aplicativo, acho chique. Obrigada pela carona. Bom dia, Vermelha, bom, tô levando de carona aqui, me coloca no sorteio. Alan do Seminário, valeu, Alan. Anderson também tá ouvindo a gente, valeu, tamo junto. Quem mais, Vermelha? É a Sabrina, me coloca no sorteio, um abraço. Abraço pra você, obrigada. Bom dia, Vermelha. Meia, isso mesmo, chega de andar na reserva, bora, me põe nesse sorteio da gasolina e vamos voar as tranças. Beijão no coração, ô Sinara, obrigado pela audiência. A Karine também tá ouvindo a gente, quero participar do sorteio do combustível, não é bom ficar andando na reserva, pois queima a boia do tanque de combustível, aconteceu comigo. Bah. Aí para de marcar o então era isso que meu Uno tinha, porque a luzinha não acendia mais quando tava na reserva. Daí eu sempre achava que tava com gasolina, né? Aí eu sempre ficava na estrada. Mandei arrumar e a mão de obra é cara, pois tem que abrir o tanque do combustível pra trocar a boia. Não recomendo. Tá aí a Karine dando lição de moral na gente, né? Você que tá aí com o teu carro na reserva, não deixa tanto tempo na reserva. Manda mensagem, você pode ganhar 20 litros de combustível agora na Clube FM Chapecó. A Danúbia também tá ouvindo a gente, valeu. A Daniela também tá com a gente, também tá ouvindo. A Ciandra também tá ouvindo a Clube Chapecó, beijão pra você. Quem também tá na reserva aqui? Maiara, valeu Maiara, obrigado pela audiência. Me coloca no sorteio, quem mandou foi o Renato, valeu Renatinho. Carlos Alberto também tá pedindo música aqui do Guilherme, valeu. Também tá querendo a faca personalizada da Dizapar, valeu, tá concorrendo. Me coloca no sorteio da gasolina, quem mandou foi o Jolian. E o Ricardinho da Macete também tá ouvindo a gente. Bom dia, toca uma música bem animada porque hoje vamos precisar. Acaba, pelo amor de Deus, sou da Clube FM Chapecó, tá bom demais. Parece que quando tem feriado na semana, a semana fica mais comprida. Era pra ser o contrário, né? Mas daí a gente fica tudo preguiçoso. Jossane mandou mensagem, valeu, Hugo do Seminário. Também tá ouvindo a Clube FM Chapecó. Sabe quem mais tá ouvindo a gente? Senhor Robson! E ele pediu o som de Charlie Brown Jr. Ele disse, toca Charlie Brown Vermelha! Claro que sim, vou tocar, tá? Vai!

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0: Parabéns, meninos.
1: Obrigado, meu irmão.
0: Parabéns, meninos. Vocês são 10. Obrigado a vocês pelo carinho. Sucesso.
1: Pra todos.
2: Sucesso pra vocês.
0: Mata mil CD. Parabéns pra esses meninos.
3: Tchau, obrigado, Campo Grande. Grande.
4: De Munhoz e Mariano, balada louca na programação da Clube FM Chapecó. Tô te esperando, 3361-3150, vem com nós, até o meio-dia eu tô aqui com você, tá? E 20 litros de combustível, não tô de mão vazia, não, tem 20 litros de combustível e ainda tem uma faca personalizada lá da Desapara, então manda mensagem onde você tá ouvindo a Clube FM Chapecó. 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Quem tá ouvindo a Clube FM Chapecó? A Jamile mandou mensagem. Bom dia, Jamile. Obrigado pela audiência. O Alex também tá ouvindo a Clube FM Chapecó. Tamo junto, quem mais? A Lili mandou foto do carro na reserva. Boa.
5: Eu só compro Bosch na Desapara.
4: Isso aí.
5: Me coloca no sorteio.
4: Tá colocada.
5: Beijo, indo pro trabalho agora.
4: Beijo, bom trabalho. David do bairro Santa Maria tá ouvindo a gente. Quem mais tá com nós? Bom dia. Isleia Maísa dos Santos, gostei do teu nome, tá participando do sorteio, obrigado pela audiência. Quem mais? A Isabelle também tá com a gente, valeu Isabelle, obrigado pela audiência. Diego também tá com nós, Vale Gasolina, me coloca no sorteio. A Vandi, valeu, tamo junto. Quem mais?
6: Ô Vermelha.
0: Oi.
6: Aqui é o Antônio do Santo Antônio. Ô Vermelha, me bota nesse sorteio do combustível aí, Vermelha.
4: Tá participando do sorteio. Obrigado pela audiência. Quem mais? Oi, Vermelha. Preciso dessa gasolina. Quem mandou mensagem foi a Keila. Valeu, Keila.

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2: Bora lá ficar numa boa. 11:18, manhã de quarta-feira, 14 de outubro de 2026. 22 graus é a temperatura aqui em Chapecó. A previsão de chuva pra hoje, sim, senhor. Vamos ver quantos milímetros tem de chuva marcando pra hoje, quarta-feira, aqui, segundo a Metsu Meteorologia. Pouca coisa, tem 9 milímetros de chuva marcando para hoje, quarta-feira. Amanhã, quinta-feira, tem 5 milímetros. Temperatura mínima de 15 e a máxima de 20 graus. Tô te esperando no 3361-3150. Vem que dá tempo de você ganhar pra cá, levar pra casa combustível, tem uma faca personalizada da Desapar e também uma furadeira parafusadeira.

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0: Simone Mendes, direitos iguais.
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0: 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É o nosso Numa Boa aqui na Clube FM Chapecó. Vamos que vamos! 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Deixa eu só avisar aqui, ó. Pera aí. 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

0: 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Beijão pra vocês, obrigado pela audiência. 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Eu acho que eu tô precisando me mimar. Quem tá ouvindo a gente? Oi, Vermelha, bom dia. Ontem eu dei rosto à sua voz. Vi você no Insta do Mock. Ui! Aqui em casa, todos os da família são teus fãs. Quero muito ganhar essa gasosa. Tá participando do sorteio. Boa sorte pra você. Quem é? É a Jana da EFAP. Valeu, Jana. Obrigada pela audiência. Que fofinha. Tu não me segue no Insta ainda? Vai lá, Vermelha. Eu sempre posto uns videozinhos bem boba. E arroba Clube FM Chapecó também. Lá nas redes sociais, a gente sempre tá por lá. Lucimar Zanella tá ouvindo a Clube FM Chapecó, tá participando. Quem mais da EFAP? Alô, EFAP! Vanderlei Leme está chegando. Quem mais? Bom dia, Vermelha Lindona, me coloca no sorteio da parafusadeira e furadeira. Estamos voltando pra Chapecó. Semana que vem vai ajudar muito na montagem dos móveis. Josi, beijão pra você, bom retorno. Vai ser bom ter vocês em Chapecó novamente. A Carlinha mandou mensagem, valeu, tá concorrendo. O Edseis também tá participando. O Kleber Ferreira também tá pedindo música do Eduardo Costa, já rodamos, valeu Kleber. Quem mais tá com a gente, quer essa gasolina, mandou o Oswaldino, valeu. Oi Vermelha, me põe no sorteio. Quem é? É a Vanessa. Valeu, Vanessa. Bom dia, Vermelha. Ana Paula da EFAP tá ouvindo a gente. Quem mais tá com nós? Alô?
1: Vermelha, bocha sua compra na Desapar.
0: Boa!
1: Bota no site aí, ganhar essa ferramenta aí.
0: Tá bom, então, tá participando, Márcio. Valeu, obrigado pela audiência. Me coloca no sorteio, mandou a Dani, valeu. Quem mais?
2: Bom dia, tudo bem?
0: Bom dia,
2: tudo bom? Eu sou a Isabela do Passo da Sorte.
0: Oi, Isabela.
2: Me coloca no sorteio, por favor.
0: Tá bom, tá colocada. Daniela também tá ouvindo a gente. Ana Paula Vieira também tá com a Clube FM Chapecó. O Adriano também tá ouvindo a gente. A Márcia também tá com nós. Quem mais? Alô?
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0: Isso aí, tamo junto, mais.
4: Alô, alô, bom dia, Clube.
0: Bom
4: aqui
0: dia.
4: É Giovanni Padilha.
0: Oi, Giovanni.
4: Me coloca o sorteio da gasolina aí.
0: Tá bom.
4: Roda uma música boa aí, sertanejo.
0: Tá bom. Curte. Tamo junto. O Caio também mandou o seu oi, o Jair.
5: Bom dia, Vermelha.
0: Bom dia.
5: Quem fala é o Jair.
0: Oi, Jair.
5: E eu só compro o Bosch na Desapar.
0: Isso aí.
5: Me coloca nesse sorteio aí, tá bom?
0: Tá bom.
5: Preciso muito ganhar esse... A parafusadeira e roscadeira e o que for, né? Tá bom?
0: Tá bom.
5: Muito obrigado. Um ótimo e abençoado dia a todos.
0: Valeu, tamo junto. O sorteio da parafusadeira furadeira é semana que vem, na quinta-feira, tá? Hoje tem uma faca bem legal da Desapar também, personalizada com o teu nome. Manda mensagem, 3361-3150 e ainda tem 20 litros de combustível.

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1: Quem leva pra casa hoje os 20 litros de combustível? Final de telefone 6868. Alô, Valdo Irbe Azul. Aê! E a faca personalizada da Dizapar, presentaço, hein, da Dizapar pra comemorar o aniversário. É o final de telefone 9908, Lucimar Zanella. Gente, eu tô ficando por aqui, um beijo ao coração e diz nessa caixola, se Deus quiser, eu tô de volta amanhã a partir das 10 horas da manhã aqui na 104.5 na Clube FM Chapecó. Um beijo, queijo, se cuida, bye bye.
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0: Clube, meio-dia e 37, Kleber e Cauã e Jorge.
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0: Esse momento é muito especial, aguardado também, porque é aquele momento que você expressa todo o carinho e sentimento pela pessoa que você gosta. Isso é bom demais, né? Através de música, de momentos aqui na Clube, é assim, colecionando momentos especiais e de muita emoção. Vamos que vamos, porque agora é a sua vez e daqui a pouquinho tem dois convites para você curtir Zé Neto e Cristiano, 15 anos, o maior show da história da dupla. Vai ser uma experiência de vida. Escreve aí. Boa tarde.
2: Boa tarde, Clube. Aqui é a Tainara, curtindo o Amor Sem Fim. Quero deixar um recadinho aí pro meu esposo, Maio. Amor, eu quero te agradecer por tudo até aqui. Agradecer por você ser exatamente do jeitinho que você é. Nós temos dias que são mais difíceis do que outros, mas isso aí faz parte. A gente sabe que faz parte da caminhada e serve para nos fortalecer ainda mais. Quero te dizer que eu sempre vou estar aqui do seu lado, segurando a sua mão, porque eu escolho todos os dias te amar até o resto da minha vida. Um beijo, aqui é Clube, tá na Clube, tá bom demais.

0: na clube, tá bom demais. É o Gustavo Mioto, solteiro não trai, fechando Amor Sem Fim de hoje de maneira muito especial.
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0: São dois convites pra você, o melhor ouvinte do mundo, com direito a acompanhante, né? Tem que curtir esse espetáculo acompanhado, é bom demais. Ismael Silveira da Silva, do Paranoá, final do telefone 7329. Olha só, Ismael, se deu muito bem, acreditou e faturou. Você que tá acompanhando a clube, quer realizar esse sonho também? Então já garante seus convites aqui participando da programação da sua clube. Parabéns!
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2: E aí, como é que tá a sua quarta-feira? Muito boa tarde pra você aqui na Clube. Bem-vindo, bem-vinda, ó. A Clube promete sempre muita música boa, muitos presentes, muita alegria pra te fazer companhia onde você estiver, tá bom? Em casa, no trabalho, no carro, ouvindo pela internet também. Bom demais estar junto com você. Tem um multiprocessador da Monge, maravilhoso. É um Turbo Chef 7 em 1. Você vai adorar. Combinado? Sequência começando. Você já anota aí essa novidade pra agitar sua quarta, ó. Postinho de gasolina. É o João Gustavo e Murilo e o Grêmio.

0: 6-1 pode avançar hoje no Senado Federal. Ontem o texto passou por mais uma sessão de discussão e o presidente do Senado informou que já há assinaturas suficientes para acelerar a votação e permitir que os dois turnos sejam realizados no mesmo dia, no caso, hoje. Para ser aprovada, a proposta precisa receber pelo menos 49 votos favoráveis em cada turno. E se passar pelo Senado, o Congresso poderá oficializar a emenda sem precisar da sanção do presidente da República. Se houver alterações, o texto volta para análise na Câmara dos Deputados. Depois da promulgação, a mudança será gradual. Após 2 meses, a jornada máxima cai para 42 horas semanais e depois de 1 ano chega a 40 horas, mantendo os mesmos salários. Então a gente vai acompanhar toda essa votação hoje no Senado e vai falando por aqui na programação e no nosso site clube.fm.
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0: demais. Boa tarde pra você, Wesley Safadão e Rei Vaqueiro. Vamos nessa. Mandar um abraço aqui pra você no Recanto das Emas. Boa tarde, Lohane, Edivan e Bianca. Palotina, Matheus, Ítalo e Fernanda. Taguatinga Sul, Camila, Patrícia e Lucas. Alô, Blumenau. Tudo bem por aí? Gustavo, Janaína e Nilson na sintonia.
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0: Tá na clube, tá bom demais. Marília Mendonça e Maiara e Maraíza. Fechando muito bem a sequência de hoje. Quarta-feira, bom demais estar junto com você com presentes.
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0: Multiprocessador da Mondial, super moderno pra você, pra sua cozinha ficar ainda mais completinha, tá? Vinícius Ramos Andrade do Paranoá, final do telefone 1782. Aproveita muito o seu dia, a sua tarde com a Clube. Tem muita música, muitos presentes com o Cezinha chegando aí, valeu!
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0: pra Ivana, que tá na 208 de Samambaia, na sintonia. Beijo, Ivana! 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Babi, boa tarde, atualizações com ela de volta, tudo bem?
1: Boa tarde, Cezinha, tudo ótimo. Olha só, o Papa Leão passou por uma cirurgia no pulmão ontem em Roma, na Itália. O procedimento durou cerca de 1h30 e foi realizado para retirar a parte inferior do pulmão direito, onde os médicos acabaram identificando um tumor chamado adenocarcinoma pulmonar, que é um tipo de câncer, tá? Segundo o Vaticano, a cirurgia foi bem sucedida e não houve complicações. Já hoje, o Papa apresentou boa evolução, voltou a se alimentar normalmente e já começou a caminhar pelo quarto, além de realizar exercícios respiratórios. Aos 71 anos, ele deve permanecer internado por cerca de uma semana e os próximos passos do tratamento vão depender de novas avaliações médicas, mas já é uma vitória, já foi identificado, sim, o problema, já retirou ali e ele tá tendo uma excelente evolução, então a gente comemora daqui também. E ó, mais informações tem lá no nosso site clube.fm, tá
0: todas
1: bom?
0: Todas as atualizações por lá também, não é isso, Bobi?
1: O tempo todo, Cezinha.
0: Acesse aí clube.fm.
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0: Ivni. Oi, Ivni. Boa tarde, tudo bem?
1: Boa tarde, Cezinha.
0: Bem-vinda. Tudo ótimo, tudo tranquilo. Tá em casa, na boa aí? Como é que é?
1: Tô na boa, em casa de folga hoje.
0: Aí sim, hein, Ivni, de folga. Arrumou um tempinho pra gente aqui pra ouvir a Clube. Agora conta aí pra todo mundo
1: ouvir.
0: Sempre
1: que eu tô de folga, eu tô ouvindo a Clube.
0: Sempre que tá de folga, tá ouvindo a gente aqui. Que legal, minha querida. Bem-vinda sempre, tá? Conta aí, música 1, música 2, qual é a sua? Qual delas? E aí?
1: Música 2, Bengala e Crochê, de Maiara e Maraíza.
0: Ganhou! Sou do Zelepe, Cristiano, 15 anos, o Mané Garrincha, Arena Mané Garrincha, neste sábado. Tá feliz?
1: Muito feliz, eu queria muito, eu sou muito fã do Zelepe Cristiano.
0: Já vai, já tá garantido, você e direito acompanhante, beleza?
1: Valeu, valeu, valeu.
0: Quem que você vai levar?
1: Clube, tá bom demais.
0: Conta pra gente quem que você vai levar aí, conta.
1: O ingresso do Zelepe Cristiano, 15 anos, no
0: Mané Garrincha. Mas você vai levar quem junto contigo?
1: Eu vou levar meu namorado.
0: Aê, namoradão, se não vem!
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0: casa, a camiseta Lindona Clube, aquela que todo mundo quer levar e vocês já garantiram. É a camiseta Lindona Clube, presentão de aniversário, beleza? Já já mais um programão e boa companhia aqui na sua.
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3: Alô, meus consagrados, como estão meus queridos e queridas de todo o Brasil, você que nos ouve aqui na Clube FM Chapecó, que bom tê-los aqui na nossa companhia. Agora 3 horas e 3 minutos. Eu sou o Rogério Melo, com grande prazer faço companhia pra vocês em mais uma Tarde Clube. Coisa linda! Eu quero mandar um grande beijo pros nossos queridos amigos lá da Solução Gás, também pros amigos da Unoesc Chapecó. Seletivo de verão tá rolando. 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Muito bem, hoje, meus queridos, hoje é quarta-feira, meiuca de semana, e hoje tem pizza! Deixa o Melinho ver aqui, que hoje é dia 14, né? Hoje, além de pizza, eu tenho um ingresso para Menos é Mais e Turma do Pagode. Eu tenho um ingresso arena e uma pizza lá da Pizza Mais. Você vai mandar mensagem pro Melo aqui no 3361-3150 dizendo qual o prêmio que você tá vindo, o teu nome completo, manda aí o bairro que você mora, seja criativo, criativa na sua mensagem e você estará concorrendo, tá bem? Tudo no 3361-3150. A temperatura é de 24 graus em Chapecó, tempo parcialmente nublado.

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2: Hoje é quarta, né?
3: Sim, por quê?
2: Só mais dois dias depois vai começar o tetere, tetere, tetere.

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2: Ô Fabiano, bate uma foto daquela tua carteira de cigarro. Que eu quero comprar uma carteira daquela pra mim, eu gostei daquele teu cigarro. Bate a foto da carteira pra

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2: No caos, virou em osso de minhoca o churrasco da quarta. Não vai ter.

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2: Não tem essa de valeu, irmão. Obrigado, irmão. Carne gelada, aniversário, tá? Hoje, você vire. Peça vale, não quero nem saber. Quando eu tô no aniversário, eu pago.

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2: Nada, bom dia, tudo certo, viu? O torneio de bocha que tava organizado aí pra sábado e domingo foi cancelado, tá? A princípio, o lagarto entrou aqui na cancha de bocha, engoliu o balinho achando que era um ovo.
3: Vai sair o torneio sim, eu achei o lagarto. Peguei pela cola, bati nas costas do lagarto, ele vomitou o balinho.

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2: Tá, mas me diz, na cama, tu prefere ficar por cima ou por baixo?
3: Ai, por cima, né?
2: Ô, louco!
3: Por baixo é poeiraiada e rato e teia da aranha. Deus do livro, não tem como. E nem cabe também, porque as camas são tudo baixinhas assim hoje em dia. Se uma vez as camas eram mais altas.

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0: 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Tá chegando, sexta-feira tem Noite das Estrelas, Menos é Mais, Turma do Pagode. Compra teu ingresso em blueticket.com.br. E hoje o Tio Melo tem um ingresso aqui pra audiência. É isso mesmo. Você vai mandar a tua mensagem aqui pro Melinho, puxando o meu saco, dizendo por que você merece, tá? Ganhar uma pizza lá do meu amigo Alex, da Pizza Mais, tá? Ou o ingresso Arena para o show de Menos é Mais e Turma do Pagode. Não esquece, manda teu nome completo e o prêmio que você tá afim. Seja criativo, diga porque você merece. Ah, Melo, tô de aniversário. Ah, e caso você esteja de aniversário ou conheça alguém que esteja de aniversário, manda o telefone que eu ligo ao vivo dando os parabéns pra pessoa, tá? Manda o contato do WhatsApp que o Tio Melo liga. Bora de música agora, 4 e 5.
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2: Nestor, volta aqui no ginásio que eu tô cagando, vocês me fecharam dentro do ginásio, o que que é isso, gente? Além de fazer churrasco pra vocês, ainda me aplicar essa.
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2: 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Mas eu entendo, amor, se não dá, não dá. Mas que a vontade é grande.
3: Senhora, esse telefone, esse WhatsApp é da Secretaria de Saúde de Barra Bonita, tá? Portanto, acho que a senhora tá mandando as mensagens erradas. Vou pedir pra senhora rever o número, ok? Obrigado.

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1: Ô, nós podia acertar aquela cerveja lá que ficou, que beberam quase 40 garrafinhas e... Porque já faz mais de 90 dias, daí fica ruim, né? A gente, eu toquei de pagar as meninas com missão delas, né? Vê se me manda um pix de tarde.

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12: Meu Deus, Giovanni, na sexta-feira...
13: Chega de falar nesse grupo. Meu Deus, se eles não têm família, você tem. Hoje é sexta-feira. Faz favor, senão eu vou ter tirado esse grupo.
12: Gurizada, eu vou... Boa noite, bom final de semana.
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13: Esses homens, quando vão jogar bocha, assim, que seru, que a gente passa, que estão tudo num bolinho, assim, dando risada, e estão olhando o quê? Peladagem no celular, coisa que não se presta. Oi, que raiva que me dá. Nós, mais que uma fofoca meia braba de se meter, assim, de parar na delegacia, que nem ano passado, eu e tu, né? Mas disso não passa, a gente não é sem vergonha.
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24: 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Tu quer me conhecer lá, daí tu já paga as frutas e daí tu me traz pra casa, não me cobra frete. Só que pousar aqui não, né? Eu não quero. Pode ser outra hora. Primeiro vamos se conhecer bem. Quero olhar no teu zóio bem pra ver se dá pra confiar.
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0: um sucesso, tá aqui com a gente, moda pra todos os estilos e pra toda a família. 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Já coloca aí na agenda, você que tem o seu pet, né? Por falar em pet, eu quero trazer aqui uma informação, um amigo meu, já de longa data. Tem um cão perdido, tá, gente? É a Charlotte, ou a Charlie. É uma cadela de grande porte, dócil, perdida em Chapecó, na região sul, que fica ali entre o Palmital e o Universitário, tá? Ela é grande, parece um pastor alemão, assim, mas não é, tá? Ela é super dócil e tem uma coleira escrito Charlotte no pescoço dela, ou Charlie, tá? Na região ali do Palmital do Universitário. Então, se por um acaso você encontrar a Charlotte ou tiver notícia, por favor, manda aqui pra gente. Se você quer ver a foto dela, eu coloquei lá no meu Instagram, nos stories, @RogerioMimelo. Coloquei lá no meu Instagram essa postagem, tá? Que eu compartilhei nos meus stories, da foto dela. Ela está perdida. Não tem como não ver esse cachorro perdido pela rua. Ele é muito grande, tá? E ela é super dócil, assim. Ela parece um pastor alemão, assim. Tá bem? Ela, né, se perdeu, enfim, saiu de casa, um descuido, e tá perdida na região do Palmital e Universitário. Caso você tenha alguma informação, manda pra gente aqui no 3361-3150. Quero mandar um abraço também pros amigos da Alper Corretora de Seguros. 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Para você que está afim de prêmio aqui na Tarde Clube, vem com o Tio Melo aqui, que hoje nós temos aquela pizza deliciosa lá do meu amigo Alex, lá da Pizza Mais, tá? Hoje tem pizza da Pizza Mais. E também nós temos um ingresso Arena. Ingresso Arena para o show de Menos é Mais e Turma do Pagode nessa sexta-feira, tá bem? Aqui na EFAP. Caso você tenha chegado de Marte agora e não sabe, você tem que mandar o teu nome completinho aqui pro Tio Melo, tá? Manda o teu nome completo com o prêmio que você tá afim. Olha só, gente, deixa eu trazer a informação aqui. Um incêndio de grandes proporções continua ativo há mais de 40 dias na região do Rio Urubu, na zona rural de Itacoatiária, no Amazonas. O fogo avançou sobre a terra indígena Paraná do Araútó, onde vive o povo Mura, e já atingiu mais de 3 mil hectares no Amazonas. O primeiro foco foi registrado no dia 30 de agosto. Segundo a Secretaria Municipal do Meio Ambiente de Itacoatiária, há indícios de origem criminosa, mas nenhum suspeito havia sido identificado até a última atualização. O acesso difícil impede a atuação direta das equipes por terra no principal foco. O combate tem contado com o apoio de uma aeronave da Defesa Civil do Amazonas, que realiza lançamentos de água sobre a área atingida. A fumaça também afeta comunidades próximas. Em Itacoatiara, a concentração de partículas poluentes chegou a ultrapassar 500 e uma medida específica para tal em metros cúbicos, tá? Na madrugada do dia 7 de outubro, segundo o sistema de monitoramento da Universidade do Estado do Amazonas. E a pergunta que não quer calar, meus amigos: quando sairá o videozinho dos artistas envolvidos nos cânticos de apoio de Salve o Amazônia? Aonde estão Caetano Veloso, Gilberto Gil, Vitão, o cara lá do Péricles, Chico Buarque? Onde está o movimento dos artistas fazendo videozinho e cantando? Hein? A gente está na expectativa. 29 para 5.
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2: 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Bonitão.
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15: Algum mecânico no grupo aí, tem uma mulher aqui que estragou a caminhoneta. Eu vou passar o áudio dela, ela explicando o que deu na caminhoneta. E se tiver algum mecânico no grupo aí.
16: Olá, que tal? Soy Rosana, acá de Ciudad del Este. Un hombre había traído acá en casa la camioneta. ¿Sabes que la camioneta hace un chiqui-iqui? No sé cómo lo que te voy a explicar. Chiqui, cuando vos te vas, ¿verdad? Así chiqui-iqui, chiqui-iqui, chiqui-iqui, chiqui-iqui, dice.
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1: Começou bem, então, a função com a motinha, esse caco velho aí. Sabe que essa moto vai ser só pra te gastar, né, João? Não tem quase emprego certo, pegou uma moto pra andar, um caco, um bicho brabo, e ainda quer ficar ostentando de pilotinho, ó.

Não, não, não, não, não. Não, cara. O valor era 50 mil. Sim. Tu avisa o Vorcaro que já caiu o Pix. Não, não precisa do comprovado. Não, que isso? É pra gastar onde? Ah, mas eu acho que já mandou o Pix lá, né? Não, diga pro Vorcaro e depois eu mando mensagem pra ele. Eu tenho que entrar no ar agora. Tá, valeu, tchau. Muito bem, estamos de volta aqui na programação Clube. Agora que horas são, Melo? 4h48, coisa linda. 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Manda tua mensagem aqui pro Melinho, 3361-3150. O que, que o tio Melo tem aqui? O que, que o tio Melo tem? O tio Melo tem um ingresso para o show Noite das Estrelas nessa sexta na IFAP. E também tenho aqui uma pizza da Pizza Mais. Manda teu nome completo que você estará concorrendo e o prêmio que você tá afim.

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1: Bom dia, pessoal. Viu, nós perdemos uma leitoa na estrada hoje cedo. Tá dentro de uma bolsa. Se alguém achou, se quiser devolver pra nós...

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1: Sim, vamos, Matheus, eu já confirmei, tá, meu filho querido, amado, filho da minha mãe, de mim, meu filho.
2: Filho da minha mãe.
1: O pai tá rindo aqui porque eu disse filho.
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20: Mas essa chuva de hoje tá igual discutir com mulher, né? Quando a gente pensa que acabou, vem outra pancada.
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22: Eu vou lá, né, Everardo, vou pegar uns bagres, vamos fazer um cardinho hoje de noite, pra nós.
23: Invente de aparecer com bagre, mas o tipo mesmo.
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31: É o que eu sempre digo, né? Pra ir correndo a Ecoparque, ninguém te convida esses malacabala. Agora pra destampar uma e meter uma pecuária, aí tem várias. Inclusive, hoje é dia da pecuária, tá? Hoje, quarta-feira, é dia da pecuária. Dia 14 de outubro. 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morango, tudo no mesmo prato. Meio mamão, uma banana, feijão e arroz e um ovo frito, três ovos fritos com a gema bem mole e uma tigela com bastante salada. 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Agora a gente vai com a 5 Mais Clube. Você vai mandando mensagem aqui pro Melo no 3361-3150, que tá valendo. Inclusive amanhã vai ter sushi pra sorteio aqui, como de sushi, tá? Mas hoje tem uma pizza da Pizza Mais e um ingresso Arena pro show do Menos é Mais e Turma do Pagode aqui no WhatsApp da Clube.
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2: Então você gosta de rua, né? Tá bom.

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2: Oi, Rogério. Teu nome é com R minúsculo ou com R maiúsculo? Viu? Quero saber mais informação lá do concurso da idosa molhada. Que eu topo qualquer parada, tá, cachorro?

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2: Grupinho do futebol das quartas, tá bom? Eu quero saber qual que foi o desgraçado que devolveu o Deoclésio às 3 e pouca da manhã essa noite. Devolveram ali o Deoclésio sem zorba, o chinelo arrebentado, o novo que eu tinha comprado, podre de beldo, me vomitou desde a área, os vasos de flor, tudo.

0: Tá aí, fechamos a 5 mais com Henrique e Juliano. Seja ex, primeira colocação da 5 mais, que veio na parceria de quem, Melo? Que veio na parceria de quem? 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Trabalho rapidinho, depois Tio Melo volta aqui com a audiência que tá mandando ver no 3361-3150. Agora 5h25.
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6: Hoje é quarta, né?
7: Sim, por quê?
6: Só mais dois dias depois eu começar o... Tetere.

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1: Boa tarde, Mel. 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
8: No caos, virou em osso de minhoca o churrasco da quarta. Não vai ter.
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0: Eu e a tia Nena temos aqui, preparemos uma farofa para nós com galinha. E temos num balaço e dele, bom demais.
1: Eita, nós estamos de volta por aqui. Bora pro 3361-3150. Hoje tem uma galera por aqui interagindo, querendo os prêmios da tarde. Clube Alô Brasil.
2: Oi, Rádio Clube. Aqui é Crislane do bairro Santa Maria. Estou ligadinha em vocês, na melhor rádio de Chapecó.
1: Ó, puxou o saco.
2: Me conta um sorteio. Tô a fim de degustar essa pizza com a minha família. Um abraço.
1: Aí ela foi toda polida, toda educada, e é bonito de ver. Obrigado, querida. Olá, aqui é a Rosimere do Paraíso, tá querendo pizza. Oi, Melo, foi um prazer te conhecer. Estava com a escola Saad Sarkis hoje à tarde no Hotel Lang. Silvana, manda essa pizza comemorar o dia do professor amanhã. Valeu, querida. É, tava, tinha uma turma. Até eu postei ali nos meus stories, eu com a criança, cerca de 400 crianças. Deixa eu ver se eu lembro, tinha do Saad Sarkis, tinha do Anitta Garibaldi, tinha da Rede Alfa e também da Marine Garibaldi. Esqueci o nome da outra escola, cara. Mas tem tudo lá no Instagram da Clube também, lá no Insta, tá? Que estávamos lá com a criançada. Eu faria isso todo dia, cara. Eu gosto de dar com as crianças. Acho legal. Meu Deus, tem muita mensagem por aqui. Bom dia, Débora Vieira. Tá querendo ingresso pro show de sexta-feira. O Jonathan tá querendo pizza, Tomás também. Thaís tá por aqui, o Imelo, que é a Maiara de Chapecó. Valeu, tá participando. O Gilmar mandou boa tarde. Boa tarde, Meninho, tudo bom? Tô atrasado no meu aniversário, que foi dia 7. Tá bom, Jéssica. Parabéns atrasado, minha querida. Melo, manda pra cá que é Sinara. Tá querendo pizza, ouvindo a programação. E ainda não ganhei nada. Pode ser hoje. Tá bom, minha querida. Ó, fé no pai que um dia... Fé no pai que um dia a pizza sai. Coisa linda. Caroline tá por aqui. Tá querendo, tá concorrendo. Mandou uma mensagem longa aqui. Participando. Valeu, minha querida. Parabéns pela dedicação da mensagem. Emily do Seminário, desejando boa quarta-feira para todo mundo e querendo pizza. Deixa eu ver quem tá por aqui. Boa tarde, estamos na companhia Cartório de São Valentim, no Rio Grande do Sul. São Valentim, eu acho que é pros lados de quem vai para Erechim, né? Manda um abraço para as meninas Ariadne, Daya, Bruna, Damaris e Paulo. Tá na Clube, tá bom demais. Quero participar da promoção, Melo, mas qual promoção? Promoção pra mocinha. Deixa eu ver quem tá por aqui.
3: Boa tarde, Melo, tudo tarde. Bem? Bom. Aqui é a Ana do Passo. Melo, quero participar do sorteio do ingresso, cara, eu sou muito, muito, muito fã deles. Já fui até Curitiba pra ver eles.
1: Se tu fosse fã minha, eu te dava esse ingresso.
3: Aplicativo, pedindo carona um pouco.
1: Quê?
3: E eu guardei dinheiro, consegui comprar um ingresso.
1: Foi de carona?
3: Meu marido vai arrancar o couro. Não quero o ingresso, aí pro meu marido junto.
1: Tá bom, minha amiga. Deixa eu ver quem tá por aqui. A Ana Paula, valeu, Ana, tá concorrendo, minha querida. Mas ir pra Curitiba de carona e de aplicativo, vai daí. Boa tarde, me chamo Elisandra Aline, sou do São Pedro, valeu minha querida, querendo o prêmio aqui. Me chamo Cristiano, minha mãe perdeu uma chave de um Renault Kwid a 15 metros do Renato Fruteiro no centro. Fica na rotatória ali, se eu não me engano, da Condá com a Rio de Janeiro, né? No meio da Lauro Miller. Errei tudo as ruas aqui. Fernando Machado, sentido Renato Fruteiro com a Getúlio. Estamos oferecendo recompensas. Então, caso você tenha encontrado a chave de um Renault Kwid ali perto do Renato Fruteiro no centro, tá bom, gente? No meio da Lauro Miller. A chave de um Renault Kwid. Estão oferecendo recompensa. Se você encontrar, chama a gente aqui ou deixa lá na Fruteira Renato, tá bom? Mari tá por aqui, Karine também. Deixa eu ver quem mais tá mandando seu alôzinho. Boa tarde, Melo. Lourenço, valeu, Lourenço. Josiane Dalpies. Melo, coloca a música É, não adianta colocar no sorteio, vocês não vão mandar aqui. Leila de São Miguel do Iguaçu, no Paraná, oeste do Paraná. A Isabe Xavier. É, não tem como mandar presente aí, né, minha querida? Ela mandou um áudio, gente. Deixa eu ver o que que é.
4: Me afoguei com veneno.
1: Que isso, que?
4: Me afoguei com veneno.
1: Ah, mas tu sabe que antigamente se passava, se borrifava muito veneno nas lavouras? Com aquelas maquininhas, né? De veneno, cara. Mas isso era um perigo, velho. Eu vou dizer assim, ó, a hora que tu vai pros interiores e tu vê uns queridos, uns agricultores, né? Ali com 70, 80 anos, cara, esse povo vai viver 200 anos, cara. E o que passaram, então, lá firme e forte? Não foi, né? Fácil, né? Abraço pra todo mundo. É, deixa eu ver por aqui. É, vamos comemorar o aniversário do meu menino lindo, 10 aninhos. Alexandra Thaís Dutra, do bairro Refap, manda abraço para o meu menino Riquelme. Oi, Riquelme, abraço para você aí, meu querido. Rosemary tá por aqui com a gente, Roselei também, boa tarde, que é o Dinei, trabalhando na Companhia da Melhor Rádio. Muito bem, depois eu trago aqui as mais mensagens, tudo no 336-1315.

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0: futebol das quartas, tá bom? Eu quero saber qual que foi o desgraçado que devolveu o Deoclésio às 3 e pouca da manhã essa noite. Devolveram ali o Deoclésio sem zorba, o chinelo arrebentado, o novo que eu tinha comprado, podre de beldo, me vomitou desde a área, os vasos de
1: meu
0: flor,
1: Deus
0: tudo.
1: Do céu! Nos vasos de flor, o Deoclésio. Mas também, se um cara que se chama Deoclésio não sair e tomar um trago desse, daí fica em casa, né, cara? Quem tá por aqui, falar na solteirona.
2: Oi, Melo.
1: Boa tarde.
2: Tudo bem? Aqui é a Fábio Marcante.
1: 12 para 6.
2: Meu, duas coisas que tinha que acabar, né? Meu Deus do céu. Essa política e essa chuva aí não termina mais.
1: Mas que chuva, mulher? Nem tá chovendo. Não tá chovendo. Ou tá?
2: Jesus.
1: Aqui não tá chovendo, pelo menos.
2: Me bota no sorteio aí, se tá na clube, tá bom demais.
1: Sorteio
2: coraçãozinho
1: do quê?
2: Da minha vida.
1: Sorteio do quê? Tu nem sabe o que eu tô sorteando aqui.
2: Me liga aí que eu conto uma piada boa pra você.
1: Aham, tu é muito bagaceiro, tem muita criança ouvindo. É, fala Mero, Melo, Mainara. Quero fazer as pazes com o maridão. Ih, o que aconteceu? Que aconteceu? Porque as mulheres, elas vêm com os dispositivos de fábrica, que do nada elas acionam. Eu acabei de mandar um meme aqui para uns amigos meus casados, que é do seguinte, o casal, nós tendo o melhor dia das nossas vidas, aí tem um casal no quartinho, no sofá, curtindo, aí a mulher fala assim, posso te fazer uma pergunta? 5 minutos depois, tá um para cada lado, de braço cruzado, de bico, muda um pro outro. O que que aconteceu? Deixa eu ver aqui. Peraí que eu acho que eu salvei um negócio aqui. Eu vou aproveitar essa musiquinha. Não. Essa música aqui, ela tem que ter uma outra trilha. Ela tem que ter uma outra trilha. É uma trilha onde você contribuinte, você pode pegar o seu nariz de palhaço, tá? Vamos pro circo! 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Uma coisa é certa, gente. Não existe jantar grátis. Não existe almoço grátis. Alguém sempre vai pagar a conta. E vai ser quem? Eu e você. Oi, Marcinho. Ah, meu Deus. Oi, Melo, tudo bem? Tô fazendo Uber e ouvindo a clube. Gostaria de comer a pizza hoje. Não gostaria de comer. Tem que participar, dizer eu quero participar. Inclusive, você já ganhou uma jandossoca que eu tô de olho aqui, hein? Oi, Melo, a Lízia. Valeu, Lízia. Eu tô de olho aqui em vocês. Deixa eu ver. Dani do Paraíso. Tu tá no Paraíso, Dani?

campo tá no... Tá bom, é isso aí. Estamos chegando no final do programa. Eu vou fazer o seguinte: eu vou tocar uma música só.

0: Tá aí, retrovisor com o menino Gustavo Lima, fechando todas. Deixa eu trazer as últimas participações por aqui. Oi, Melo, fala uma boa, coloca no sorteio. Tô latindo no quintal pra economizar cachorro, mas o bicho tá louco, né, cara? Deixa eu ver quem mais tá por aqui, mandando alôzinho, mano,
1: meninho. Boa tarde, Melo, aqui é a Cecília de Chapecó, que tá participando do sorteio da pizza, beijão.
0: Valeu, mas agora a gente vai divulgar o nome das ganhadoras.
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0: Muito bem, quem tá levando ingresso para o show de sexta-feira é Ana Paula Roden. Quem tá levando a pizza da Pizza Mais é Sinara Denise Abreu, telefone final 9217. Parabéns às ganhadoras.
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0: 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Chegamos ao final de mais um programa nessa meiuca de semana, quarta-feira com cara de terça, mas é quarta-feira e deu pra bola. Terra Nostra aqui com a gente, obrigado Terra Nostra pela parceria. 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Muito bem, queridos, eu sou o Rogério Melo, tô ficando por aqui. Desejo que você tenha uma excelente noite de quarta-feira. E amanhã, quinta-feira, véspera de sexta, estaremos aqui novamente com muitos prêmios para nossa audiência. Beijo do Melo, fique com Deus e até amanhã.

0: Beautiful Day. Como é que foi essa sua quarta-feira? Foi bonita? Um dia bonito? A gente quer saber. Ah, e faz isso. Participa conosco. 0800-342-1055. Happy Hour Club. Sua volta para casa muito mais feliz, você indo pro trabalho, voltando do plantão, curtindo a sua clube, foi buscar as crianças na escola. Coisa boa, hein? A gente tá aqui com a perguntinha e a minha querida, minha bonita, Francimar Santana de Itágua Norte, vai contar pra gente.
1: Então, eu não sou de tirar a cochila à tarde.
0: Certo.
1: Mas esta semana eu tava tão cansada. Que eu entrei na igreja, me sentei pra rezar e acabei dormindo de verdade. Oi? Né? Foi assim,
0: gente.
1: Eu falei, meu Deus, não é um lugar esquisito, mas o momento foi estranho. Mas eu dormi.
0: Dormiu.
1: E é isso aí. Aqui é clube, tá na clube, tá bom demais. Beijo.
0: Beijo, beijo. Que bom, né? Dormiu com Deus.

0: final da música boa, Miley Cyrus com Flowers. E você, ouvinte clube, tá fazendo o que de
1: boa? Boa noite, Flavinha. Boa noite, família clube. Vamos voltar pra casa ligadinho na melhor do Brasil, ligadinho na clube. Flavinha, vou tirar uma sonequinha. Esqueci de buscar minha esposa, Flavinha.
0: Como é que é, menino?
1: Quando eu acordei, Flavinha, já tinha passado o tempo, minha esposa me ligando, Flavinha. Era só um cochilinho de uns 10 minutos, Flavinha. Que problema que eu arrumei. A comida gasolina. Tá na clube, tá bom demais. Aqui é clube.

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0: 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Hello!
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0: Hello, você que tá aí curtindo a sua Clube, mandando sua mensagem, meu querido amigo Luciano de Erechim. Ai, no norte do Rio Grande do Sul, fala pra gente, conta a sua história.
2: E o local do meu soninho, minha sonequinha mais estranho, foi durante um bate-volta que eu fiz de uma cidade a outra, de 800 quilômetros.
0: Nossa!
2: No retorno, chegou ao ponto que eu não aguentava mais, neblina, começaram os cochilos, né?
0: Tava perigoso.
2: Eu não tinha como chegar no hotel, tampouco em um posto de combustível para fazer aquele descanso.
0: E o que tu fez?
2: Eu parei em uma ervateira às margens da rodovia, conversei com o vigilante, pedi se eu podia fazer alguns minutos de descanso. Cara, eu dormi 2 horas seguidas. Acordei e segui viagem. Quero esse combustível aí. Um forte abraço e permaneçam sempre na melhor sintonia, porque aqui é Clube. Tá na Clube, tá bom demais.
0: Menino, que cochilinha, mas foi importante que você descansou, né? Mas 2 horas na erva.

coração. Uma lembrança de que você tem que agradecer por tudo que você tem. Olha esse retrovisor e você vai conferir que tem tanto pra agradecer. Reclamar pra quê, gente? Aqui é Clube. Seguimos!

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0: Eu só quero saber se você tá pronto pra gastar esses 5 mil reais. Afinal, é só anotar música boa. E enquanto você ouve, ainda concorre a mais presente. Gostou disso? 3 oportunidades durante o dia. 9 da manhã, 1 da tarde, 7 da noite. Portanto, é a última chamada desta quarta-feira, dia 14, pra você anotar todas as músicas. Quanto mais sequências anotar, mais chances tem de ganhar. A Clube vai te ligar e te perguntar quais foram as músicas que tocaram. E você vai lá, repassando todas. Não esquece de guardar num cantinho assim, bem organizado, pra você não ficar assim, né? Se preocupando com isso. Então, a gente já lembra você que nessa hora tem camisa oficial do seu time do coração. Original, do jeitinho que você merece, do tamanho que você precisa. Aproveita e fala pra gente sobre aquele cochilinho inadequado na hora errada que passou do limite. 0800 342 1055. Chegando a primeira com a Fergie.

0: adequado, na hora errada, local errado. Conta aqui pra gente. Quem fala comigo?
1: Aqui quem fala é Danilo da Ceilândia. Oi, rapaz, Danilo, respondendo a sua pergunta aí. Uma vez eu parei no semáforo.
0: Certo.
1: Pra esperar o semáforo abrir.
0: Certo.
1: Tava demorando, eu cochilei.
0: Gente.
1: Acordei com o pessoal batendo no vidro do carro, acredita?
0: Como assim?
1: De tão cansado que tava.
0: Que isso, Danilo? Descansa, hein? Você tá aí concorrendo. Finalzinho da hora tem presente pra você. Aqui na sua, Clube.

0: YouTube, tá bom demais. Anotou essa? Marília Mendonça, Graveto.
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0: Estamos aqui perguntando sobre aquele cochilo naquela hora errada. Meu amigo Luiz, conta pra gente. Eu achei demais.
2: Por incrível que pareça, assim como o Danilo,
0: sim,
2: também cochilei um final de noite em um semáforo.
0: Gente,
2: depois de um dia cansativo.
0: Imagino.
2: Fui acordado com um policial que estava fazendo vigia no posto.
0: Sim.
2: Fardado. Até assustei, achei que ia me fazer bafômetro. Aí
0: ai,
2: me pediu pra tomar um cafezão pra dar uma acordada até chegar no meu destino.
0: Ai, coisa boa, gente.
2: Dentro da cidade.

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0: que você canta e sai vestindo a 10. Essa é mais uma do Camisa 10 e da sua clube.
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0800-342-1055. A gente começa com esse tema do filme As Branquelas, uma música que marcou muito. A Vanessa Carlton com A Thousand Miles na sua clube.

0: Leonardo Barros de Samambaia Sul tem uma história.
1: Queria falar sobre o meu cochilinho interessante. Vale. Eu sou pai de gêmeos, né? Gêmeas. E quando eles nasceram, as noites eram bem complicadas. Eu passava a noite acordando para ajudar a mãe, amamentar um, amamentar dois, fazer aquela sequência, e de dia ficava muito cansado.
0: Imagino.
1: Uma vez ela chegou no meio do mercado e eu tava balançando o carrinho do supermercado e cochilando. Peguei no sono no meio do supermercado, no corredor.
0: Gente.
1: Ei, vida sofrida de pai de gêmeo, viu? Tá na clube, tá bom demais. Quero camiseta, hein?
0: Bom, a gente tá aí, ó, colocando você pra concorrer aos presentes da hora. Obrigada. Você colaborou muito com a gente, hein? Parabéns, papai de gêmeos.

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Todos os dias você vai ter a oportunidade de reviver um grande sucesso do cinema. E aí, anotando três e mandando aqui pra nossa produção no 0800-342-1055, você concorre a 6 meses de streaming grátis por conta da sua clube. Olha que maravilha! Então, a gente toca tema de filme o tempo inteiro, mas na sequência, a primeira música, ela, além de valer pra sequência, 5 mil reais, e a

0: tudo que tá rolando. Boa noite, ouvinte.
1: Boa noite, clube. Aqui é a Cleonice falando da Cândido Morante.
0: Tudo bom,
1: Estou Cleonice? Passando para desejar a todos vocês uma ótima noite. Boa respondendo noite. A perguntinha. Ah, com certeza. Hoje mesmo foi fatal.
0: Que
1: Como eu sou tutora, sou professora e hoje eu tava tutorando na sala de aula, né? E o que que aconteceu? Eu dormi na hora errada, na hora que o professor tava dando aula. Quero dizer também que tá na clube, tá bom demais aqui, é clube.
0: Beijo, dormiu na hora errada, ô gente, mas eu entendo, era o seu cansaço. Beijo pra você, obrigada.

Caio no Recanto das Emas, Mônica, Thiago e o Gabriel Colíder, a Elaine, o Danilo e também o Vinícius. Que bom ter vocês por aqui, tá? A gente também abraça a Angélica, a Jana Angélica de Santo André, São Paulo, obrigada. Também a Josélia Marina, a Ana Jasmine, o Bruno Leal, o Eduardo Rolim, todo mundo participando aí do nosso sorteio, hein?

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0: YouTube e você ouve Avril Lavigne, I'm With You. Obrigada a você que tá mandando a sequência, hein? Valeu de verdade. Não deixa acumular, não. Faz bem. 0800-342-1055. A sua inscrição é muito bem-vinda.
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0: Claro que tem, a gente tá falando da caixa de som da Mondial, a Connect Party recarregável com luzes LEDs pra deixar o seu tuts tuts muito mais animado por conta da sua clube. Parabéns, Renata Barros Figueiredo de Água Quente. Final do telefone, 2940. 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
0: Clube 8:59.
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0: no ar a Voz do Brasil. As notícias do governo federal que movimentaram o país no dia de hoje.
1: Olá, boa noite.
2: Boa noite para você que nos acompanha em todo o país.
1: Quarta-feira, 14 de outubro de 2026.
2: Vamos aos destaques do dia.
1: Brasil regulamenta marco legal dos jogos eletrônicos.
2: Ideia é estimular a inovação, a formação profissional e fortalecer a produção brasileira de games.
1: Nova regra traz ainda plataforma pública e gratuita para catalogar, divulgar e promover jogos nacionais. Graziele Bezerra.
3: E para ampliar a formação de profissionais para a indústria de jogos eletrônicos, o Ministério da Educação vai ofertar vagas para cursos de graduação na área de jogos digitais.
2: Outubro Rosa alerta para a prevenção do câncer de mama.
1: Agora, planos de saúde devem cobrir mamografia quando houver indicação clínica, mesmo antes dos 40 anos. Luana Karen.
4: A mamografia é o melhor exame para detecção precoce do câncer de mama. A partir dos 40 anos, as mulheres devem fazer mamografia anualmente.
2: Micro e pequenas empresas devem ficar atentas aos prazos para escolher o regime tributário de 2027.
1: Quem deseja entrar ou retornar ao Simples Nacional tem até amanhã para solicitar a opção.
2: Ainda tem dúvidas? Vamos falar da mudança e opções para você saber o que é melhor para o seu negócio.
1: Hoje na apresentação da Voz do Brasil, Luciano Seixas e Mariana Jungmann.
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1: Computadores, consoles, celulares, por todos esses meios é possível ter acesso a algum jogo eletrônico.
2: E para desenvolver esses games, que muitas vezes consomem horas da nossa atenção, é preciso juntar muita arte à tecnologia.
1: E todo esse trabalho agora faz parte do marco legal dos jogos eletrônicos, que vai regulamentar o setor.
3: O governo assinou nesta quarta-feira o decreto que regulamenta o marco legal dos jogos eletrônicos no país. A medida amplia o fomento ao setor, incentiva a formação de profissionais e promove os jogos brasileiros dentro e fora do país. O Brasil é o maior mercado latino-americano de games e está em quinto lugar no ranking de população online, com uma estimativa de 105 milhões de jogadores, segundo dados da Abra Games, a Associação Brasileira das Desenvolvedoras de Jogos Digitais Eletrônicos. O presidente da associação, Rodrigo Terra, acredita que a regulamentação vai ampliar o mercado e contribuir com a economia.
5: A pauta de videogame é uma pauta transversal, ela é pauta de cultura, mas ela é pauta de tecnologia, ela é pauta de desenvolvimento econômico e comércio. E é pauta também da fazenda, da receita. Só que agora a gente começa também a jornada, a próxima fase, né? O próximo boss fight é a gente poder categorizar tributariamente, né? Como é que vai ser agora esse setor, que agora ele é reconhecido como um setor único, não só atrelado a tecnologia, como é hoje também.
3: Dados da pesquisa Game Brasil, divulgada neste ano, apontam que cerca de 36% dos que consomem games no Brasil têm entre 14 e 29 anos. Outro recorte mostra que 25 milhões de gamers têm algum tipo de deficiência. Para o criador de conteúdos, Fabrício Ferreira, da Able Gamers Brasil, ONG voltada para a acessibilidade em jogos eletrônicos, a regulamentação e o fomento previstos no decreto vão contribuir para a acessibilidade no setor.
6: A gente fala muito sobre videogames, sobre jogos como um mercado. Pela questão do dinheiro financeiro, a gente fala muito sobre arte, mas o videogame hoje, ele é uma ferramenta muito forte de socialização. A gente tem uma grande parte